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0: Obrigada.
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Olá, muito boa noite. Está começando mais uma edição do Love Night. A partir de agora, você tem um encontro marcado com as músicas que atravessaram gerações e continuam vivas em nossas lembranças. Grandes sucessos, grandes artistas e muitas emoções pela frente. Fique com a gente, porque a noite está apenas começando. Vamos à primeira do Love Night.

0: Se existe uma música para cada sentimento, ela está no Love Night. A gente faz uma pequena pausa e daqui a pouco traz mais emoção para o seu rádio. Até já!
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0: O melhor da música romântica está aqui. O Love Night retorna com sucessos do passado e novidades que já conquistaram muitos corações.

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0: No Love Night, a trilha sonora da sua noite está garantida. A gente faz uma breve pausa e logo depois tem mais canções especiais esperando por você. Até já!
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0: Mais uma vez juntos com o melhor da música romântica. 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

0: Você ouviu mais um sucesso no Love Night. Daqui a pouco tem muito mais música boa. Mas antes, vamos para um breve intervalo. Continue com a gente.
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0: Estamos de volta com Love Night, trazendo grandes canções românticas que marcaram gerações. Continue com a gente, porque a sua noite fica muito mais especial quando tem música e emoção no ar.

0: Os maiores sucessos românticos estão aqui, no Love Night. Vamos fazer um pequeno break e já voltamos para continuar embalando a sua noite. Não mude de estação.
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0: A noite ganha um toque especial com Love Night. Estamos de volta com mais uma seleção de músicas para apaixonar.

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0: O Love Night segue trazendo canções que atravessam gerações. Vamos fazer uma pequena pausa e em instantes estaremos de volta com mais sucessos inesquecíveis.
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0: O Love Night está de volta com mais sucessos que falam diretamente ao coração. Continue com a gente e aproveite cada momento desta noite especial.

0: Essa é a sua noite ao som do Love Night. Daqui a pouco, a nossa seleção romântica está de volta com mais emoção e grandes sucessos. Fique com a gente.
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31 minutos, assim Marco Relógio da World Brockton FM. Para hoje contamos a 15 de outubro de 2026. É tempo e espaço para atualizarmos as efemérides. Para hoje é Dia das Mulheres Rurais, proclamado pela ONU, também Dia do Educador Ambiental e do Consumo Consciente. Também é Dia do Médico Neurologista, portanto, comemora-se hoje Santa Teresa de Jesus, portanto, Santa Teresa de Ávila. A nível de acontecimentos históricos, em 1582 já foi implementado oficialmente o calendário gregoriano pelo Papa Gregório XIII, fazendo com que o dia 4 de outubro de 1582 fosse seguido diretamente, pelo menos, pelo dia 15 de outubro. Ou seja, foram eliminados 10 dias na troca do calendário de Georgiano para o Gregoriano. Em 1815, Napoleão Bonaparte chega e é exilado na ilha de Santa Helena. Em 1827, no Brasil, o imperador Dom Pedro I assina o decreto que cria as primeiras escolas de ensino elementar do país, marco que deu origem ao Dia do Professor. Já em 1880, é inaugurada a imponente Catedral da Colônia, na Alemanha. E em 1997 ocorre o lançamento da sonda espacial Cassini-Huygens com destino a Saturno. Nasceram nesta data, 15 de outubro de 1844, Friedrich Nietzsche, filósofo e escritor alemão. Também o Dom Pedro de Alcântara de Orleans e Bragança, príncipe brasileiro, que terá nascido em 1875. É como sempre o nosso primeiro item do programa Cabo Verde no Ar. Hoje, nível de curiosidade do dia, trazemos a pele mais escura do mundo. Portanto, assenta que hoje vou-te levar para o berço do Nilo, no Sudão do Sul, onde vive o povo mais preto e mais alto da terra. Eles são os povos Dinka e Nuer, grupos étnicos que vivem nas regiões nilóticas às margens do rio Nilo. São nilotas de verdade. Nome disso em ciência, Dinka Bor e Noenlo. Porque a pele deles brilha azul no sol, porque o branco fica vermelho em 10 minutos e eles nunca queimam. As duas perguntas. Porque a pele dos Dinka brilha azul no sol e porque o branco fica vermelho em 10 minutos e nunca queimam. A ciência finalmente explodiu e explicou, mas o avô deles já sabia há 5 mil anos. O segredo biológico é o melanina. O corpo dessas populações produz uma quantidade altíssima de eumelanina, um tipo de melanina escura que atua como escudo biológico, capaz de absorver e dispersar até 99% da radiação ultravioleta antes que ela cause danos celulares. A alta concentração desse pigmento não é mistério, é obra-prima da evolução humana moldada por milénios sob o sol implacável da linha do Equador. Não foi creme, não foi injeção, foi Deus e o sol trabalhando juntos. A pele rica em eumelanina funciona como protetor solar de alto fator permanente. Impede que os raios ultravioletas e UVB penetrem nas camadas mais profundas, enquanto tanto aqui em Cabo Verde compramos a Nívia, o Dinka já nasceu com o FPS 100% no sangue. Além de evitar câncer de pele, esse bloqueio biológico protege o ácido fólico, ou seja, a vitamina B9 no sangue, nutriente vital destruído pelo excesso de radiação ultravioleta. E é por isso que a mulher Dinka para 8 filhos fortes e não tem anemia. Devido à pureza e densidade extrema do pigmento, a pele absorve quase todo o espectro da luz visível. Sob a luz direta do sol, ela reflete apenas comprimentos de onda muito curtos, criando um brilho acetinado, que muitas vezes se assemelha a tons de azul ou violeta. Já viu uma foto de Dinka do sol? Aquela que parece que foi pintada com tinta azul preta de tão pura. Não é filtro de Instagram. É biologia. E porque aqui nos ensinaram que pele clara é bonita, que temos que usar clareador. Mentira do colono. A pele mais escura do mundo é a mais protegida, a mais evoluída, a mais forte. É escudo contra sol que mata. O Dinka tem 2 metros de altura,
pele de diamante negro. O branco tem 1,70m normalmente, precisa de chapéu, óculos e protetora. E agora pergunta, quem é o mais evoluído?

Já quinta-feira, 15 de outubro de 2026, vamos continuar com boa música. Já sabe então, às 10 em ponto, estaremos a atualizar o desporto com o Desaire do Futebol Clube do Porto. Ontem na Champions League, perdeu por 3-2. Após a M da 15 horas, a nossa amiga Céu Pires, sem ninguém.

E pas banha para trás, ficamos de tão uma voz bonita da Celzani Pires. Já trazemos agora F Brabo com Mulata Chobeda. Já vamos atualizar as notícias do mundo do futebol em mais uma página desportiva.

0: 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Kap Verdiana të banje për Jesse Gomes cumprimentos igualmente aí para Maria Fontes nos Estados Unidos, senhora Manuela Santos, senhor Lucindo e toda a família da MS Travel, cumprimentos igualmente para a nossa Queen Lala de Paiol, Neuza, Josinha e toda a família, cumprimentos para Sãozinha Monteiro, Pepe de Nona Teixeira e toda a família Teixeira em Queimada Guincho, Xote Quinquim, uma ótima manhã, cumprimentos também para Socorro Afonso, Patrícia Cardoso, que estão na nossa companhia, para Voalin e Helena, as nossas mais sentidas condolências, e toda a família Pires pela perda da nossa amiga Vitalina. Portanto, o funeral realiza-se esta tarde a partir da sua residência em Ponto de Lém, portanto, na cidade de São Filipe. Cumprimentamos o Betinho Saudades, na capital cabo-verdiana, também o Socorro Rodrigues e toda a população das Xandas Caldeiras, uma ótima manhã, boa escuta para o nosso colega Edmilson Vieira, aí na localidade de Relva, nos Mosteiros, Nilton Gomes, João Vieira, também aí nos Estados Unidos da América. Cumprimentos também para a senhora Maria Rodrigues, Maria Santos, Elizabeth Nunes e toda a família, uma ótima manhã, boa escuta. Carlos Afontes, para o nosso primão Azevedo Batista, Joãozinho Monteiro, votos de uma ótima manhã, boa sintonia connosco.
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0: Saudações desportivas já para si, o gol anulado ao Porto do VAR, vamos ver a análise agora de Pedro Henriques, do Jornal da Bola. Os Dragões festejaram o gol de Martin Fernandes, mas o lance acabaria por ser invalidado no vídeo-árbitro por Clément Turpin.
1: Entre o Betis e o Futebol Clube do Porto, o destaque vai claramente para um lance ocorrido ao minuto 40, quando de um gol anulado ao Futebol Clube do Porto. E o gol é anulado após o árbitro ser chamado ao monitor pelo VAR, para ver um toque com a mão direita de Borja Sainz quando faz aquele gesto de pontapé de bicicleta. E a questão aqui que se coloca é que, efetivamente, não há um movimento deliberado da mão no sentido de ir para a bola. Portanto, aquilo que normalmente a gente diz, ele não fez o gesto com intencionalidade, embora a palavra intencional já não exista propriamente dito na lei. Portanto, não se pode dizer que haja um movimento deliberado no sentido da mão ir à bola. O que há, e isso é diferente, é um movimento do braço, para fazer aquele gesto técnico, ou seja, ele coloca o braço e a mão naquela posição, não para interceptar ou jogar a bola com a mão, mas para lhe proporcionar aquele gesto técnico do pontapé de bicicleta. E ao fazer, efetivamente, esse gesto do pontapé de bicicleta e ao colocar, por antecipação, a mão e o braço naquela posição para auxiliar no gesto, ele acaba por fazer uma coisa que é tocar na bola, acaba por alguma maneira até controlar a bola e fazer uma coisa que é, acaba até por desviar a trajetória da própria bola ou tocar a bola com a mão. E, portanto, é por isso, não é pela questão de se jogou ou não deliberadamente, se foi com intenção a tocar a bola com a mão, porque isso não acontece, é o movimento do braço em si para o gesto que ele faz, para aquilo que era o posicionamento daquele braço para auxiliar no pontapé de bicicleta. E ao fazer isso, acaba por tocar na bola, até desviando a trajetória. E é por isso que o VAR chama o árbitro, e o árbitro, depois também de ver as imagens, confirma e concorda com aquilo que é a opinião do vídeo-árbitro. E, na minha opinião, é uma decisão correta, porque efetivamente tem impacto para aquele gesto, para aquele pontapé de bicicleta, o facto de ele ter tocado a bola com a mão. E, para mim, o gol do Futebol Clube do Porto acaba por ser bem anulado.
0: O Porto resistiu ao assédio do Betis e respondeu à bomba de Abdi com 2 golos de orgulho por Gabri Veiga e Samu. A reviravolta parecia perfeita, mas Anthony atormentou Moura e um penalti sobre Ortiz ditou uma derrota amarga por 3-2. Os Dragões continuam sem pontos na Champions. O Porto anulou com uma corda no pescoço na primeira parte, escapou ileso aos dispersos e disparos do Betis e, depois de levar com uma bomba de Abdi na gaveta, sacou do orgulho para virar o jogo em 2 lances graças à dupla espanhola Gabri Veiga e Samu. Era a reviravolta perfeita desenhada por Farioli, só que a Champions é madrasta com quem acha que feriu de morte o adversário. Anthony desmontou Francisco Moura sem pedir licença, Ortiz cavou a falta na área e o que parecia um golpe de autoridade resultou numa derrota amarga por 3-2, deixando os Dragões com 0 pontos à segunda jornada. No La Cartuja, transformado num vulcão, permanecia bem vivo a memória da primeira taça UEFA ganha pelo Porto, superação nessa final de 2003, decidido no prolongamento frente ao Celtic, com gol de Derlei aos 115 minutos. O adversário também é vestido de verde, também em tese, menos cotado e sem um favoritismo, mas com um coletivo batalhador e organizado e um treinador, Martin O'Neill, capaz por seu discurso.
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0: no curso de mobilizar um exército, Pellegrini faz o mesmo com uma certa fleuma britânica, mesmo sem chileno, com a diferença de ter montado portanto, uma equipa que todos os adeptos gostam de ver jogar, que faz da circulação de bola o mandamento e do ataque uma urgência durante 90 minutos. Tem alas que conquistam o imaginário, mesmo que meio mundo do futebol não os conheça muito bem. A exceção será de Anthony, a começar no 11, apesar das limitações físicas na véspera. O Betis entrou a sufocar a saída dos Dragões, com Marco Roca e Abdi ameaçarem as malhas laterais. Diussá ainda travou um contra-ataque promissor, mas André Silva recebeu 2 prendas. Um passe errado do guardião, que aproveitou para picar a bola, e uma nova oferta de Nathan na segunda podia ter feito melhor, mas acertou na trava. Na resposta do Betis, Diogo Costa com uma enorme defesa, no golo ao estreante na Champions, Ángel Ortiz. Isto foram só os primeiros 15 minutos. Apesar do assédio Campeão da Luz, o Porto encontrou nesse período e até o intervalo muito espaço para aplicar o contragolpe. Falhou a melhor ligação com André Silva, num aparente caos que até fez bem ao espetáculo e animou as bancadas. Jogo aberto, sem espartilho, hoje com as ideias a fluírem a velocidade da luz e por vezes de Antony e Abdi Ezzelzouli. O Porto percebeu, já que perto do intervalo, que neste enquadramento frenético podia ser mais atrevido. No lance do golo anulado a Martin Fernandes por mão da Borja Sainz, a equipa deixou de lado alguma da rigidez do seu modelo e aventurou-se com mais gente. E quando mais gente chega, maior a probabilidade de encontrar um desvio subtil ou um atalho para a baliza. A verdade é que neste duelo entre um conjunto com um certo espírito kamikaze e outro mais frio e calculista na análise dos riscos e benefícios, o intervalo chegou sem golos, com muita emoção e com os Dragões a terem por André Silva a oportunidade mais flagrante. Lembrem-se de termos falado de Abdi Ezzelzouli, pois é, o marroquino assinou uma obra de arte logo a abrir o segundo tempo, um remate ao ângulo superior da baliza de Diogo Costa. Antecipava-se esse momento pela história dos primeiros 45 minutos. Ao perder o norte, o Porto ainda viu a trave negar o segundo do Betis por Troy Parrott, mas Gabri Veiga voltou a colocar locomotiva azul nos carris num livre direto. O Porto precisou 145 minutos para fazer o primeiro remate enquadrado nesta edição da Champions e deu golo. E que dizer do momento libertador de Samu, que também libertou o Porto. Um estouro imparável, golos em espanhol, num tão curto espaço de tempo, trouxeram algo relevado, portanto, outra realidade. As mexidas promovidas por Farioli resultaram em vários balões de oxigênio para o campeão português e numa aparente quebra anímica dos andaluzes, aparente porque no melhor período dos esportistas o Betis empatou, Antony plantou a miséria na vida de Moura, mas não iria acabar aqui e ganhou renovada chama. Um penal cometido sobre Ortiz, portanto, noite de terror para Moura, acabou com aquela que tinha sido uma belíssima reação do Futebol Clube do Porto. Sim, não nos esquecemos da grande defesa de Vales na compensação, mesmo assim. O lateral esquerdo portista, com uma noite para esquecer, envolvido em dois golos dos espanhóis, Bernaretes fez falta e só Gabri Veiga esteve nos dois golos portistas. Samu, bem que avisou os amigos que ia marcar, a figura do jogo foi sem margens, aliás, do Porto foi sem margens para dúvidas, o Gabri Veiga. Portanto, o Francisco Moura, o mal amado dos adeptos portistas, tem tido oportunidade para mudar opiniões, mas o jogo de ontem não ajudou nada. Antony deixou-o para trás no 2-2 e quando a equipa procurava pelo menos pontuar, fez o penalti que lhes retirou essa possibilidade. Para dar volta, mais vale esquecer a noite de ontem, porque este Moura não joga a Porto. É muito lento a recuperar, portanto não é um jogador que merece estar no Futebol Clube do Porto, segundo os adeptos. E o Palmeiras já deu o passo importante rumo à oitava final da Taça Libertadores ao vencer o Fluminense por 2-1 no Maracanã. Na primeira mão das meias finais, a formação orientada por Abel Ferreira, que não esteve no banco por castigo, fez valer o pragmatismo em contra-ataque para superar a pressão dos anfitriões. Perante mais de 69 mil adeptos nas bancadas, o Fluminense dominou a posse e assumiu as despesas ofensivas desde o apito inicial. A equipa carioca colecionou várias aproximações perigosas através de Canobio, Ganso e Nonato, cabendo a Hulk a melhor oportunidade da etapa inicial aos 40, quando viu o guarda-redes Carlos Miguel travar um forte remate no interior da área. Contudo, a máxima do futebol fez-se sentir logo de seguida. Num contra-ataque local, a Piqueires cruzou de forma precisa para Flaco López bater Fábio e inaugurar o marcador, gelando o recinto carioca. O avançado argentino esteve inclusivamente perto de bizar antes do intervalo, num disparo do pé esquerdo que passou muito perto do alvo. Na segunda parte, o conjunto de Abel Ferreira cerrou fileiras na retaguarda, mas perante o adversário balanceado no ataque, o Palmeiras voltou a ferir nos minutos finais. No novo contra-ataque rápido aos 75 minutos, Felipe Anderson serviu Merlon Freitas, que executou o remate da primeira sem hipótese de defesa para Fábio, dilatando a vantagem paulista. O Fluminense conseguiu reduzir a desvantagem já no período de compensação, na sequência de um pontapé de canto, em que Carlos Miguel abordou mal a bola. Wesley Nathan cabeceou para o fundo da baliza, desenvolvendo a esperança às bancadas do Maracanã para a segunda mão. Com este triunfo, o Palmeiras joga pela qualificação do reencontro agendado.
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0: Para a próxima quarta-feira 21, já madrugada de quinta-feira em Cabo Verde, no New Bank Park em São Paulo, bastando-lhe o empate para avançar. O vencedor desta eliminatória medirá forças na grande decisão com o vencedor do embate entre o Estudiantes de La Plata e Flamengo, que se joga esta madrugada. O Paris Saint-Germain venceu o Manchester City na noite de ontem no Etihad por 4-2 em jogo da segunda jornada da fase da Liga dos Campeões e voltou a mostrar que é candidato a conquistar a prova pela terceira época consecutiva. O triunfo foi construído fundamentalmente graças a uma primeira parte de absoluto domínio. A formação dirigida por Enzo Maresca nunca encontrou antídoto por jogadas envolventes dos bicampeões que desenharam em Manchester, jogadas de compêndio daquelas que podem e devem ser lecionadas nos cursos da treinadora, mas também podiam ser expostas numa galeria de arte. O primeiro gol foi de extraordinária beleza, começando em tabela junto à área de Safanov, até acabar ao remate da Doué, que beneficiou de má leitura da Donnarumma, deixando o primeiro poste demasiado aberto. Foram minutos de terror para o City, porque não se encontrou com as marcações e os jogadores pareciam perdidos no carrossel da Vitinha, Fabian Ruiz, Aquiles e Campanha. Primeiro gol aos 14 minutos, segundo aos 15, desta vez Dembélé a responder de cabeça a tabela longa na área com Doué. Um minuto depois de Hakimi cabecear ao poste, Vitinha concluiu o remate em arco, nova iniciativa coletiva que, com tantas outras, começou num roubo de bola em zona alta. Os adeptos franceses gritavam olé nas bancadas e a primeira parte terminava com um plano inclinado. Maresca fez três alterações já ao intervalo, apostou em Mateus Nunes, lateral direito, Boadi no meio campo, Ndiaye para o lado esquerdo do ataque. Tudo mudou, o City ganhou intensidade, pressionou alto, teve alma e coração para acreditar numa recuperação histórica. Bolas nos ferros, gol de Alan, tornou-se o melhor marcador de sempre do clube na Liga dos Campeões, ultrapassando o Kun Agüero, e o Etihad fervilhava. Mas Aquiles e Donnarumma trataram de refriar os ânimos. Remate do francês, voo do italiano para defesa, para trás. Mesmo assim, o jogo não perdeu o ritmo. O City continuou a somar oportunidades. O jogo terminou com 27 remates a favor dos ingleses contra 14 dos franceses. Alan Bizou, Nuno Mendes tirou em cima da linha um gol de Guardiola e Safanov impediu o hat-trick do gigante nórdico. Ferran Torres ainda falhou um penalti por falta de Matheus Nunes sobre Nuno Mendes, que a jogada de lateral esquerdo, mas a contrarreação do City já não seria possível por falta de energia e também porque a entrada de João Neves estancou o ímpeto da casa. É por jogos como este que inventaram a Liga dos Campeões. E quando a Roma parecia ter o jogo ganho, portanto, por 3-1, a equipa de José Mourinho começou ao minuto 83 a recuperação, com Bernardo Silva em campo e Arda Güler e Hendrik em ataque. Uma história antiga que voltou a ser vivida na cidade eterna. O Real Madrid parecia morto, fora de jogo, condenado à derrota, mas SP, amuleto de José Mourinho, entrou e marcou. Hendrik deu a volta a encontro por completo. Arda Güler espalhou de lento e fez duas assistências. E com isto, os merengues, que perdia por 1-3 aos 83 minutos, e ainda deram a volta e chegaram a mais uma remontada, 4-3 no final. Foi jogo de loucos, disputado num ritmo vertiginoso, quase sempre dominado pela Roma de Gasperini, que, sob gerir ritmos, conseguiu com uma sabedoria chegar a uma vantagem que parecia confortável, mas que cometeu o pecado de ir recuando nos últimos minutos e assim abrir porta à esperança de José Mourinho. Como no livro de história, uma velha lição: ao Real Madrid nunca se dá o ponto final. A reviravolta começou a desenhar-se quando a qualidade individual veio ao topo, no momento crucial em que Bernardo Silva esteve no melhor momento do Real Madrid, ditando os ritmos de jogo, descobrindo linhas de passes imprevisíveis e oferecendo a serenidade necessária para estancar a fúria romana. Sem dúvida que o verdadeiro terremoto tático deu-se com o banco de suplentes. As entradas de Hendrik e Arda Güler mudaram radicalmente a face da partida. O turco trouxe imaginação, drible curto e vertigem entre linhas. Hendrik colocou os poder de choque, agressividade da área e a urgência da juventude. Em poucos minutos, a equipa, que aparecia vergada, ressuscitou de forma arrebatadora, virando o resultado e assinando remontada. Foi um, em suma, mais uma noite da glória europeia para o Real Madrid, daquelas em que a lógica se desmorona e a mística merengue volta a imperar no futebol mundial. José Mourinho, que foi homenageado várias vezes pelos adeptos do Roma, vive mais uma noite de sonho numa casa em que foi muito feliz. Diga-se ainda que Rodrigo Moura entrou ao intervalo, ainda fez assistência para Malen, que teve atuação de luxo, mas os últimos minutos foram de pesadelo e nem o médio português conseguiu evitar o descalabro. Vini Júnior vai falhar as próximas 4 partidas do Real Madrid, que incluem o El Clássico com o Barcelona, devido a castigo. O Comitê da Competição da La Liga aplicou uma sanção pesada de 4 jogos de suspensão ao avançado brasileiro, na sequência da expulsão no encontro do último sábado junto do Villarreal. Com este castigo, o extremo vai falhar os compromissos dos merengues contra o Sevilha no domingo, Barcelona em Camp Nou no domingo seguinte, 25 de outubro, Racing Santander e Valência, ficando a fechar das opções de José Mourinho até a final da paragem internacional de seleções em novembro. O lance polémico ocorreu o duelo no qual Vinícius começou no banco de suplentes após regressar dos compromissos do Scrap.
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0: O seu lugar no 11 foi ocupado por Diomande. Já em campo, camisola 7 puxou o cabelo de Nathan Saliba na jogada que culminou no golo do próprio brasileiro, que acabou por ser anulado. Alertado pelo VAR, o árbitro Isidro Dias da Mera reviu o lance e exibiu cartão vermelho direto. A sanção de 4 encontros divide-se em 2 infrações distintas, de 2 jogos sequer, 2 partidas de suspensão em possibilidade de disputar a bola ou com o jogo interrompido, ao abrigo do artigo 130.2 do Código Disciplinar, com multa acessória pelo artigo 52º, e 2 encontros de suspensão por protestos ao árbitro principal assistente ou quarto árbitro, ao abrigo do 127, com multa acessória pelo artigo 52. O facto do lance ter decorrido fora da disputa direta da bola agravou a moldura penal. No relatório do encontro, o juiz da partida descreveu uma atitude agressiva por parte do jogador madrileno, sublinhando que este teve de ser agarrado pelos colegas de equipa. Após a partida, Vinícius recorreu às redes sociais para pedir desculpas aos companheiros e aos adeptos por ter deixado o Real Madrid reduzido a 10 elementos. O Real ainda apresentou o recurso, alegando a existência de um erro material manifesto e defendendo que não houve puxão de cabelo, mas sim um contacto acidental da mão no cabelo e na fita do adversário durante uma disputa física normal. Os merengues argumentaram igualmente que a bola estava jogável e que as palavras dirigidas ao árbitro não deveriam configurar uma infração autónoma. Contudo, o Comitê de Disciplina rejeitou os argumentos do clube, sustentando que os relatórios da equipa de arbitragem possuem presunção de veracidade nos termos dos regulamentos, tanto da Federação, mantendo integralmente a punição de 4 partidas. E na ressaca da derrota ontem, em frente ao Betis, o Porto cumpre na tarde de hoje, a partir das 14 horas, o jogo da preparação no centro de treinos de Porto Gaia, no Olival. O teste de frente a um adversário que não foi revelado já se encontrava no plano de trabalhos antes de Dzeira, diante da turma sevilhana, e visa atribuir minutos e acelerar os índices físicos dos elementos com menor rodagem. O teste à porta fechada foi contextualizado por Farioli logo após o apito final da partida, quando o italiano foi confrontado com a não utilização de Sousa. Diz que ele chegou não em boa forma física, mas é um jogador que tem qualidade e cujo potencial acredita muito, mas precisa de se desenvolver de uma forma que lhe permita ter a sensação de que pode fazer os 90 minutos. Claro que chegar no último dia do mercado não é fácil, para encontrar momentos em que se possa dar essa oportunidade, explicou Farioli na sala de imprensa. A comitiva portista parte esta manhã num avião fretado com destino ao Porto, seguindo depois para o Olivala. E Tiago Semedo, médio cabo-verdiano de 16 anos, é reforço da equipa sub-17 do Sporting. É a mais recente aposta dos Leões para a formação. O médio chega ao clube diretamente de Cabo Verde, onde nasceu e jogou até então para reforçar a equipa de sub-17. Caracteriza-se como um jogador com raça, que vai todos os duelos e que joga sempre para ganhar. E na cidade austríaca da Linz, o Liverpool despachou os locais na primeira parte, face às finalizações certeiras de Ronald Araújo aos 22 e Bradley Barcola aos 24 e 37, mas o jogo da segunda jornada da fase da Liga acabou por ganhar motivos de interesse após o regresso aos balneários. O neerlandês Frimpong foi autor do 4º gol dos Reds aos 50 minutos, mas o croata Ljubicic aos 63 encurtou distâncias no marcador antes de Barcola fazer o hat-trick aos 66, e o galês Lewis Cumas, aos 72, também escrever o nome na lista dos marcadores. Florian Fricker, aos 74, 77, viria marcar dois golos no espaço de 3 minutos, ficando a ideia de que os anfitriões podiam escalar ainda mais no placar, embora tal não tenha acontecido. O Sporting, que soma 6 pontos no topo da classificação, juntamente com Barcelona, Arsenal e Liverpool, recebe o LASK Linz no estádio Alvalade, 21 de outubro, a partir das 18 horas, em jogo da terceira jornada, com Gonçalo Borges entre os suplentes. O Feyenoord dos Países Baixos venceu o Como da Itália por 3-2, mas até sofreu o primeiro, quando o senegalês Hassan Diaw inaugurou o marcador pelos italianos aos 18 minutos. Contudo, Zekil aos 20 e Moussa aos 52, e um golo na própria baliza do guarda-redes espanhol Robert Sanchez aos 81, fabricaram a reviravolta. O grego Anastasios Douvikas aos 93 ainda foi a tempo de colocar o resultado na diferença mínima, já no período dos descontos. E o Vasco da Gama, treinado pelo português Pedro Emanuel, deu um passo importante rumo à final da Taça Sul-Americana ao vencer por 1-0 no estádio do Boca Júnior, mesmo jogando com 10 futebolistas durante 30 minutos. Um golo marcado pelo avançado Adson aos 25 foi suficiente para a equipa orientada por Pedro Emanuel conquistar uma vantagem preciosa no La Bombonera, na primeira mão das meias-finais, resistindo à reação dos argentinos, que se acentuou após a expulsão do colombiano Andrés Gómez aos 64 minutos. O Vasco da Gama, que ocupa o 14º lugar no Campeonato Brasileiro, procura atingir pela primeira vez a final da segunda prova sul-americana na próxima quarta-feira, quando receber o Boca Júnior no Rio de Janeiro para disputar o encontro da segunda mão. A formação orientada por Pedro Manuel igualou o maior desempenho do Vasco da Gama na competição ao repetir a presença das meias-finais que alcançou em 2011, ao contrário do Boca Juniors, que é um dos recordistas de títulos da competição com 2 troféus. E assim fechamos esta nossa página desportiva para hoje, quinta-feira, contamos a 15 de outubro de 2026.

É, pois bem, até às 11 poderá ligar através do número 508-690-6364 ou então usar o nosso WhatsApp para deixar a sua mensagem. É só ligar 1508-690-6364. Cumprimentamos daqui já aqui votos de uma ótima manhã, também o Mr. Francisco, Marcelina, Carlos, Charles, também o Cláudio Andrade, votos de uma ótima manhã, boa sintonia com conosco. Trazemos então o Jenny Semedo com este tema, Nossa História.

0: Muito bem, a música bonita de Cabilhobos a Passos Largos para as 11, altura em que estaremos então com as notícias que marcam a atualidade internacional desta edição de hoje.
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0: De pessoas cegas e com visão baixa. O presidente da ADVIC alertou hoje para a persistência de barreiras arquitetónicas e dificuldades nos transportes públicos que limitam a mobilidade autónoma das pessoas cegas e com baixa visão em Cabo Verde. A propósito do Dia Internacional da Bengala Branca, que é assinalada hoje, responsável destacou em Forpress a importância deste instrumento para a orientação, segurança e também independência das pessoas com uma deficiência visual, permitindo-lhes colocarem-se entre a casa, a escola, o trabalho e outros espaços públicos. Entre os principais obstáculos à mobilidade.
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0: ...dos cidadãos e ao reforço da intervenção das autoridades na eliminação das barreiras físicas. Defendeu que as pessoas cegas e com baixa visão têm o mesmo direito que os restantes cidadãos de circular livremente, aceder aos serviços e a realizar as suas atividades cotidianas com segurança, autonomia e dignidade. Para assinalar a efeméride, a ADVIC prevê realizar uma Assembleia Geral depois da manhã, portanto 17 deste mês, sábado, e uma marcha de sensibilização na cidade de Assomada, no Conselho de Santa Catarina de Santiago. O Dia Internacional da Bengala Branca tem como objetivo destacar o papel deste instrumento como símbolo da independência e da igualdade de oportunidades.
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0: E muito bem, acerca desta campanha da World Brockton FM, já temos a primeira parceira, da Lu, de Fazenda Silva, portanto, que vai publicitar já a partir de amanhã, portanto, a sua empresa de decoração de eventos. Portanto, já é sabido, qualquer empresa sediada em Cabo Verde pode ligar através, portanto, dos números aqui deixados no WhatsApp ou diretamente, ou então através do nosso Messenger. E se já tens o teu spot publicitário pronto, torna-se ainda mais fácil. Portanto, e todos quantos queiram publicitar agora no mês de outubro e também novembro, têm que assumir o compromisso de publicitar connosco no mês de dezembro. Portanto, já tivemos várias manifestações de lojas assediadas na Ilha do Fogo, nos mosteiros, também em Santa Catarina, querem publicitar nos meses de outubro, novembro, mas põem alguma entrave, portanto, em pagar a publicidade do mês de dezembro. Nesses casos, nós não facilitamos, porque portanto, a rádio vive, sobretudo, de publicidade e, portanto, esta campanha visa, sobretudo, angariar novos parceiros. E, portanto, se nós facultamos dois meses, portanto, um mês e meio de publicidade gratuito, é, pois, claro que, portanto, a empresa ou o serviço que quiser publicitar agora tem também de pagar no mês de dezembro para também ajudar, portanto, os trabalhos da Rádio World Broughton FM. 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Cobrimos

um monte de daquele outro, mas que esse doce também para o rosto é muito mais melhor. Muito bem, 10 mais 42 minutos, também vamos alertando aí os banhistas, também os frequentadores da praia de Fontevila. Portanto, o acesso a partir da Praça do Presídio encontra-se interditado na sequência da queda de rochas que deixou o percurso intransitável para peões. A informação foi confirmada pelo vereador Euclides Fernandes, da Câmara de São Filipe. Segundo o autarca, a Câmara já efetuou o levantamento dos estragos e a empresa Infraestruturas de Cabo Verde enviou uma equipa técnica para visitar o local e avaliar a situação. Fernandes explicou que antes de avançar com os trabalhos será necessário concluir o levantamento e a quantificação das intervenções para depois convidar empresas a apresentarem propostas para desobstrução e reabilitação do acesso. O vereador atribuiu os estragos às águas que foram desviadas para a rocha do presídio, explicando que a intenção inicial era encaminhá-las por um ponto seguro da descarga. Esta questão será tida em conta no processo de desobstrução e reabilitação, de modo a encontrar uma solução que permita o escoamento adequado das águas e evitar novos danos no local. Além da queda de rochas no acesso a norte à praia de Fontevila, o município de São Filipe registrou também pequenas quedas de muros e paredes na sequência das chuvas da semana passada. Portanto, tome nota, se vai frequentar a praia de Fontevila, é melhor descer pelo outro acesso na rampa junto a Sucupira.

0: Boa noite, praia!
1: Boa noite, todo mundo!
0: Exatamente, 5 minutos das 11. Vamos fechar este ciclo então com a Ferrogate Benifora.

São as horas da República de Cabo Verde, tempo e espaço para atualizarmos as notícias internacionais. O primeiro-ministro português acusou os Estados Unidos de incoerência ao fazerem um acordo sobre o gasóleo com a Rússia e afirmou que não vai ter nenhuma consequência positiva a nível de preços ou de guerra na Ucrânia. Luís Montenegro considerou o acordo entre os Estados Unidos a Rússia incoerente e também inconsequente. Aquilo que foi anunciado pelos Estados Unidos, do ponto de vista português, não corresponde a um exercício consequente e coerente da resolução desta matéria, afirmou o chefe de governo em Bruxelas, à margem de uma cimeira para debater a subida dos preços da energia. Donald Trump anunciou na semana passada que a Rússia aceitou fornecer 300 mil toneladas de diesel aos Estados Unidos e aos mercados internacionais, assim como quantidades superiores até ao final do ano. Na visão do primeiro-ministro, o acordo com a Rússia não vai resolver o problema do preço dos combustíveis. Portanto, também não é coerente, porque dá um sinal errado relativamente ao apoio da agressão da Rússia face à Ucrânia. O primeiro-ministro disse ainda que tem feito apelos de viva voz no seio das organizações nas quais Portugal se encontra, no sentido de uma intervenção que seja, do ponto de vista diplomático, eficaz para suster este aumento do preço dos combustíveis, que é absurdo e insensato. Luís Montenegro frisou que o governo português tem vindo a estabelecer diálogo com os parceiros da União Europeia e também com os seus aliados, como é o caso dos Estados Unidos, no sentido de colocar como prioridade a resolução diplomática do conflito no Médio Oriente. Isso que permitirá estabilizar o mercado do petróleo a nível internacional. Questionado sobre medidas concretas que espera que saiam da cimeira em Bruxelas, o primeiro-ministro esclareceu que este Conselho pode densificar a discussão de como é que, do ponto de vista económico, pode-se defender o mercado interno, uniformizando a resposta e conciliando-a também do ponto de vista financeiro. É também necessária uma abordagem estratégica, e aí Portugal é muito claro, a Europa não pode ter dúvidas quanto ao caminho da autonomização de sua área energética, nomeadamente fazendo as suas economias cada vez menos de combustíveis fósseis e cada vez mais das energias renováveis. E o governo dinamarquês transmitiu a Donald Trump que ele não tem qualquer direito preferencial sobre a exploração de matérias-primas na Groenlândia. O aviso surge na sequência de o presidente norte-americano ter anunciado operações massivas da ilha, a exploração em larga escala de petróleo, gás e minerais, que está prestes a começar na nossa bela e nova Groenlândia, terá escrito Donald Trump na sua rede social. Em 2011, a Groenlândia proibiu a exploração do urânio e a exploração futura de petróleo no seu território. O ministro dos Negócios Estrangeiros dinamarquês reagiu de imediato e esclareceu que uma exploração ao subsolo da Groenlândia terá de ser feita no quadro da legislação aplicada ao local. O primeiro-ministro da Groenlândia recusou-se a comentar a declaração de Donald Trump. Apesar do acordo de segurança assinado há três semanas entre as partes, os Estados Unidos não dispõem de direitos especiais sobre as matérias-primas em comparação a outros investidores e organizações, clarificou um representante do governo à televisão pública dinamarquesa. O acordo mantém, ainda assim, a soberania dinamarquesa sobre a Groenlândia e reconhece o direito da sua população à autodeterminação, mas permite o reforço da presença militar dos Estados Unidos da América na ilha. Os Estados Unidos reivindicam o desejo de comprar ou tomar posse da ilha, estrategicamente localizada e rica em minerais desde 2019, alegando razões relacionadas com a segurança. Qualquer ataque futuro aos Estados Unidos terá de passar pela Groenlândia, disse Donald Trump. E a Rússia lançou 39 mísseis balísticos e de cruzeiro contra zonas residenciais e infraestruturas de energia em diversas cidades da Ucrânia. Há pelo menos 24 mortos e dezenas de feridos. Pela segunda vez desde o início da guerra, Kiev não recebeu informações dos Estados Unidos sobre o lançamento e viu ser-lhe vetado o acesso ao sistema de satélite Starlink. O Partido dos Trabalhadores vai apresentar queixa na Organização dos Estados Americanos porque o WhatsApp está a vetar a produção de conteúdos gerados por IA da campanha de Lula Inácio da Silva. Já Flávio Bolsonaro continua a usar a mesma receita, sem qualquer restrição, para animar o eleitorado. O presidente Lula da Silva, recandidato a um novo mandato presidencial,
ordenou que a sua campanha apresente uma queixa junto da Organização dos Estados Unidos contra a tecnológica norte-americana Meta. Lula, cuja empresa proprietária do Facebook, Instagram e WhatsApp, liderada por Mark Zuckerberg, de ingerência nas eleições presidenciais que vão ser disputadas à segunda volta. Na semana passada, a campanha presidencial já tinha apresentado uma queixa junto do Supremo Tribunal Eleitoral, mas o PT denunciou que a ferramenta de inteligência artificial no WhatsApp, a Meta AI, está a produzir conteúdos de Flávio Bolsonaro e a impedir a criação de imagens e postais de campanha de Lula da Silva. Portanto, é desigualdade a nível das campanhas eleitorais. Lula da Silva e Flávio Bolsonaro vão disputar a segunda volta no próximo dia 25 de novembro. Portanto, no próximo domingo deverão enfrentar-se no debate televisivo. Estudantes atearam fogo ao Ministério da Educação durante protestos na Albânia. Dezenas de milhares de estudantes voltaram a sair às ruas na Albânia em protesto contra os custos da educação e a deterioração das instalações escolares. Os estudantes envolveram-se em confrontos com a polícia e atearam fogo ao edifício do Ministério da Educação, provocando um incêndio que afetou os primeiros dois andares do edifício. Deixem arder, gritavam estudantes ao mesmo tempo que lançavam dispositivos incendiários que provocaram outro incêndio numa agência bancária próxima. Os estudantes marcharam em direção ao edifício do Parlamento e forçaram a entrada no Ministério das Finanças. Este é o segundo dia de protestos violentos, com a polícia a recorrer a gás lacrimogéneo e canhões de água, tendo detido um número indeterminado de manifestantes. Os estudantes protestam para denunciar a deterioração das instalações, o custo da educação, a escassez de apoio financeiro e as poucas oportunidades de emprego após a graduação. As universidades de Elbasan, no centro do país, Skuder, no norte, suspenderam as aulas em solidariedade com os protestos. A vice-primeira-ministra da Albânia, Albana Kosiu, reconheceu o direito de protestar, mas pediu aos estudantes que se abstenham de cometer atos de vandalismo e de recorrer à violência e denunciou os interesses políticos por detrás destas manifestações. A polícia também divulgou um comunicado a pedir muita calma aos estudantes, dizendo que qualquer pessoa que use violência, incendeie ou destrua propriedades ou ataque agentes da polícia, assumem as responsabilidades individuais e vai responder perante a lei, de acordo com as infrações cometidas. Os protestos representam a manifestação mais violenta contra o primeiro-ministro Edi Rama, que conquistou um quarto mandato nas eleições de maio passado. Desde então, enfrenta crescente descontentamento devido a suspeitas de corrupção que envolve altos funcionários. Para além disso, o líder do governo tem sido alvo de críticas após ter aprovado a construção de um hotel de luxo numa zona protegida na costa sul da Albânia, um projeto apoiado por Jared Kushner, genro de Donald Trump. Já o presidente da Ucrânia, da visita a Londres, não esconde as dificuldades que as forças de segurança ucranianas têm sentido após falha na partilha de informações por parte de Washington. Num dos ataques contra a capital ucraniana, as sirenes não tocaram. O presidente da Ucrânia, Vladimir Zelensky, numa visita oficial ao Downing Street em Londres, mostrou-se surpreendido com a postura de Washington, lamentando as dificuldades que as forças de segurança ucranianas têm enfrentado face à ausência de partilha de informações de inteligência e acesso aos serviços de internet de Starlink. É uma pena que tenham tido também dificuldades em relação ao Starlink, em relação aos serviços de informação. Refere-se a surpresas diferentes com as quais não se pode contar quando se tem uma parceria verdadeira, e diz que contam com a parceria com os Estados Unidos, afirmou ao lado do presidente britânico Andy Burnham, acrescentando que Kiev e os ucranianos querem ser muito honestos, muito claros e ser parceiros fortes. Foi a mensagem que transmitiu ao líder do executivo britânico. Andy afirmou que o Reino Unido mantém o forte apoio à Ucrânia no combate e na defesa contra os bombardeamentos russos. O primeiro-ministro britânico acrescentou que os últimos dias têm sido sombrios e difíceis para a Ucrânia, revelando os fortes ataques levados a cabo por Moscovo.
Zelensky acrescentou que não tem visto qualquer cessar-fogo nos ataques contra as infraestruturas energéticas. Mais tarde, numa entrevista ao jornalista Piers Morgan, detalhou o risco e as consequências da interrupção ao serviço da internet Starlink na frente da batalha no território ucraniano, dizendo que haverá mortes, claro, se os ataques continuarem e se a Starlink não estiver a funcionar. E espera que seja um erro, talvez um problema técnico grave, mas pede que o serviço seja restabelecido, pediu Vladimir Zelensky, citado pela agência noticiosa France Presse. E a crise mundial dos combustíveis está a penalizar empresas e consumidores, mas a escassez de gasóleo abre perspectivas de lucros históricos para as refinarias ocidentais. Donald Trump anunciou a suspensão temporária de algumas sanções norte-americanas sobre o petróleo russo, numa tentativa de reforçar a oferta e travar a subida dos preços dos combustíveis. A medida do presidente dos Estados Unidos surge numa altura em que os ataques a instalações energéticas do Médio Oriente e na Rússia, incluindo refinarias, estão a comprometer o abastecimento mundial de gasóleo. A flexibilização das sanções pretende facilitar a entrada de petróleo russo nos mercados, mas não resolve os constrangimentos na produção e na capacidade de refinaria. A Agência Internacional de Energia alertou que a falta de combustível poderá prolongar-se até 2027, apesar das medidas para reforçar o abastecimento. De acordo com o jornal britânico The Guardian, o gasóleo é essencial para a agricultura e a indústria e os transportes, pelo que a redução da oferta tenha efeitos em cadeia sobre a economia. No mês passado, o abastecimento mundial ficou cerca de 1 milhão de barris por dia abaixo do volume previsto para 2025, devido, entre outros fatores, aos danos em refinarias no Golfo Pérsico e na Rússia e às restrições às exportações impostas pela China. Enquanto as empresas e os consumidores enfrentam custos crescentes, algumas das maiores refinarias ocidentais estão a beneficiar da escassez e do aumento das margens de refinação, ou seja, da diferença entre o custo do petróleo bruto e o valor dos produtos refinados que vendem. Entre abril e junho deste ano, as receitas de empresa nas áreas de refinação dos produtos químicos mais do que quadruplicaram, atingindo 1,8 mil milhões de dólares. Nos Estados Unidos, as exportações de combustíveis aumentaram mais de 50%, alcançando o máximo histórico de 1,9 milhões de barris por dia. As ações das três das maiores empresas do setor, Manhattan Petroleum, Valero Energy e Phillips 66, também registaram uma forte valorização, refletindo as expectativas de lucros elevados. O jornal britânico explica ainda que o cenário evidencia o contraste provocado pela crise. Ou seja, enquanto a subida do preço do gasóleo encarece os transportes, os alimentos e outros bens, as empresas com capacidade para transformar petróleo em combustíveis encontram condições favoráveis para aumentar os seus lucros. E ficamos por aqui quanto a este bloco internacional. Às 12, já sabe, estaremos a atualizar as notícias que marcam a atualidade em Cabo Verde.

A Uruguaia, várias datas, portanto, são comemoradas deste dia de hoje, 15 de outubro, também é Dia da Mulher Rural. É uma data que nos convida a reconhecer o papel fundamental das mulheres na agricultura, alimentação das famílias e também no desenvolvimento das comunidades. A mulher cabo-verdiana é uma verdadeira heroína, sem margens para dúvidas. Desde muito jovem, trabalhou a terra com a enxada, carrega pesados fardos à cabeça e muitas vezes leva o filho às costas enquanto continua a trabalhar. Uma vida marcada pelo trabalho duro, pelos sacrifícios e por uma luta constante pela sobrevivência. Aqui no país, muitas mulheres enfrentam a pobreza e assumem praticamente sozinhas a responsabilidade de criar os filhos. São frequentemente a cabeça e o pilar da família, acumulando responsabilidades e enfrentando dificuldades sem o apoio necessário dos seus companheiros. Mas, apesar de tudo, não desistem. Levantam-se todos os dias, trabalham a terra, cuidam dos filhos e continuam a lutar por um futuro melhor. Com as suas próprias mãos, ajudam a alimentar o país. E com os seus valores próprios e exemplos, criam e educam homens e mulheres que amanhã contribuirão para o desenvolvimento de Cabo Verde. A importância da mulher cabo-verdiana vai muito além do trabalho agrícola. As mulheres rurais, sobretudo, contribuem para a segurança alimentar, preservam os conhecimentos e as tradições das nossas comunidades e ajudam a proteger os recursos naturais, mesmo perante os desafios da seca e das alterações climáticas. Este ano tem um significado especial, pois foi proclamado pelas Nações Unidas como o Ano Internacional da Mulher Agricultora, reforçando a necessidade de reconhecer o contributo destas mulheres e de enfrentar as desigualdades que ainda persistem no acesso à terra, ao crédito, à formação, à tecnologia e aos mercados. Por isso, homenagear a mulher rural não pode significar apenas elogiar a sua capacidade de sacrifício. É também necessário garantir-lhe as melhores condições de trabalho, acesso à água, apoio à agricultura, oportunidades económicas e condições de vida mais dignas. A mulher rural cabo-verdiana merece mais do que admiração. Merece reconhecimento, oportunidades e respeito. A nossa homenagem vai para todas essas mulheres de coragem e dignidade que tantas vezes carregam o mundo à cabeça e os filhos às costas, mas nunca deixam de caminhar. Mulheres que cultivam a terra, alimentam as famílias e ajudam a construir o futuro do nosso país. E conhece essa mulher rural cabo-verdiana, cuja história de luta e dedicação merece ser contada?

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E muito bem, esta música de solta aí para a nossa amiga Betty Nunes e toda a família. Uma ótima manhã, boa escuta, obrigado pela audiência.

0: Muito bem, a música dá o sinal. Um grande abraço aí para a nossa Queen Lala de Baiola. Pois é, pois é. Lala, aquele cuscuz just quente, quente.
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0: Muito bem, acabamos para as 12 horas, faltam 15 minutos, na altura em que estaremos com o nosso Jornal da Tarde. Para já seguimos com esta música, especialmente aí para o nosso amigo Ima, o nosso DJ Imart. Léo, Léo, Léo, a música que marcou sucesso aí no Fest Fanja.
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0: Abre bem, a música hoje em dia não tem nada a ver com latim, é só Léo, Léo, Léo, Léo, ré, ré, ré, que já está.

Muito bem, muito bem. Já chega. Vamos trazer também um grande abraço musical aí para o nosso mano Joãozinho de Minó, aí nos Estados Unidos da América. Bom dia, boa escuta também para todos os colegas aí de trabalho. Uma ótima manhã. E também para Cristina Antunes. Bom dia, boa escuta. Seguimos até Queimada Guincho ao encontro do nosso irmão Manecas, que se chama Amundo.

Muito bem, a grande presença do Manecas, esta música que foi editada no início do ano 2000, para além de um excelente barbeiro, é também um grande compositor e cantor. Vamos até Malibu com a Jaceline e a Condizinha.

0: É muito bem, falando dessa música de Malibu, Jocelyne Akondizé, lembrar um senhor que vai na IAS junto conosco para consulta de vista. 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Desde que hora que se chega? 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E para a mulher, que sabe. Imagina, é que sabe, uns cuidar.
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0: Exatamente, bom, tem aquele outro senhor que vai para consulta, canhou-se chegantes grandes para consulta e só, quando o doutor perguntar-lhe, o que é que eu senti? 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Eu falei, me entende África na boca, Timor na barriga, Ásia na stango. Doutor Falme, é um mapa mundo completo. Pois é, e só para falanhoso, mas tem aquela feira de saúde hoje lá na Alto São Pedro. Amanhã tem na Cova Figueira, especialmente para nós guentes mais grandes. Portanto, que trabalha de 9 até 1 hora da tarde, para fazer se medição de pressão arterial, rastreio de diabetes, prevenção também a IST, que é já mais para jovens. Tem saúde de mulher, saúde mental, saúde horário infantil, portanto, leva o bolso menizinho para baixo ver esses dentes lá. Também tem cuidados que ferimentos, tem algumas dicas sobre nutrição, doenças crónicas e também tem aulas de Tai Chi. e atividade física. Portanto, aproveita e leva buguentes grandes, uma coisa deixas baixo só, por favor, pense que há uma papia que escusa-se torto. Sim, aquele que está falando, ele tem África na boca, Timor na barriga e Ásia na stango. Portanto, é complicado. Muito bem. Hora de momento esse mais sério, né? Notícia também já.
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12 horas em Cabo Verde, tempo e espaço para atualizarmos o nosso jornal de tarde, aqui na World Brockton FM. O eleito municipal Gelson da Silva anunciou a liderança da bancada do... renunciou, aliás, a liderança da bancada do MPD na Assembleia Municipal de São Filipe, alegando divergências com a linha política assumida pela nova liderança nacional do partido. Numa comunicação dirigida ao coordenador conselheiro do MPD em São Filipe, com conhecimento dos colegas da bancada, Gelson Silva informou que a decisão produz efeitos imediatos e resulta de uma reflexão sobre o atual momento político do partido. O agora ex-líder da bancada municipal afirmou que não se revê na linha política, nas diretrizes e no rumo assumido pela nova liderança nacional do MPD, considerando que por uma questão da coerência política, ética, partidária e respeito pelos militantes que representa, não reúne as condições necessárias para continuar a coordenar a bancada. Na mesma comunicação que tivemos acesso, agradecer aos colegas da bancada pela colaboração e espírito de equipa, bem como aos órgãos locais do partido pela confiança depositada durante o período em que exerceu a função. Apesar da renúncia à liderança, Gelson Silva esclareceu que vai manter o mandato de eleito municipal da Assembleia Municipal de São Filipe, comprometendo-se a continuar a exercer as suas funções com serenidade e responsabilidade na defesa dos interesses da população da Ilha do Fogo.

0: 12 horas mais 2 minutos. Continuamos a avançar com este Jornal da Tarde. A Presidente do Instituto Nacional de Saúde Pública, Sandra Brito, destacou a importância da lavagem correta das mãos com água e sabão para prevenir doenças diarreicas e respiratórias, considerando-a uma medida simples, eficaz e económica da proteção da saúde pública. A propósito do Dia Mundial da Lavagem das Mãos, que se assinala hoje, Sandra Brito salientou que a higiene das mãos constitui uma medida fundamental para reduzir a transmissão de doenças. Segundo o presidente da INSP, as mãos estão constantemente em contacto com superfícies e objetos que podem estar contaminados, facilitando a transmissão de agentes infecciosos, sobretudo quando as pessoas tocam no rosto ou no nariz ou nos alimentos sem produzir a sua higienização. Relativamente à situação em Cabo Verde, chamou atenção para a ocorrência de doenças diarreicas, sobretudo após a época das chuvas, período em que as condições de higiene e eventual contaminação de superfícies podem favorecer a transmissão de infecções. Referiu igualmente que algumas doenças, incluindo a gripe e a Covid, podem ser transmitidas através do contacto com superfícies contaminadas e das mãos, quando estas não são devidamente higienizadas. Para reforçar a prevenção, explicou que o INSP tem promovido a divulgação de informações junto das comunidades e articulação com as delegacias de saúde, que desempenham um papel importante na sensibilização da população. Sandra Brito recordou que a lavagem das mãos ganhou maior visibilidade durante a pandemia da Covid-19, quando foram instalados pontos de higienização em escolas e outros espaços públicos. Alguns estabelecimentos, sem acesso à água corrente, tiveram de encontrar alternativas para assegurar esta prática. E o Clube Desportivo Travadores assinala hoje os 96 anos de existência, com um encontro de antigos atletas e dirigentes após um jogo amigável com a África Show, marcado para ontem na capital cabo-verdiana. A iniciativa integra o programa comemorativo da instituição, fundada oficialmente a 15 de outubro de 1930, e visa reunir pessoas ligadas à história do clube no momento de convívio e valorização da sua trajetória desportiva. A Infopress, a presidente dos Travadores, Maria Moço, que cumpre o segundo mandato à frente da agremiação desportiva, manifestou satisfação pela celebração e reconheceu a responsabilidade da direção perante atletas, sócio e adeptos.
1: De Travadores é uma coisa grande, porque Travadores é uma equipa muito grande e nós não estamos felizes e ciente de nossa responsabilidade no time em relação a nossos atletas, a nossos adeptos e a nossos sócios. Então, portanto, nós estamos tudo felizes e está organizado dentro de nossa possibilidade algumas atividades que para todos os mundos que as coisas que não fazem, não convida um clube que na verdade é um clube também de Boa Vista, é um clube desde menino, meus irmãos jogam lá, então é um clube de família que é África Show, que desde que me assumi como presidente de Travadores, o Flamengo era um dos coisas que ainda queria fazer bom dia, era fazer aqui Travadores e África Show ficasse mais forte a nível de amizade. E esse ano não consegui, África Show disse ali. Hoje não estava a ter um jogo contra a África Show, 4 horas, e um jogo da amigável, que é bem para fazer aquilo lá, na cidade da Várzea, onde é que, pronto, não estou gostada de pedir bem os sócios, adeptos e amigos de Travadores para olhar jogo, além de jogo, não tem também sorteio, que negócio é um do nosso patrocinador, nossos parceiros, que estava ajudando com a organização desse evento. Depois de manhã, que é dia próprio do aniversário, não tem, pronto, além do encontro com antigos atletas de Travadores, antigos dirigentes, e não tem uma pequena cerimónia, um lanche, 5:30, lá na centro de estágio da federação, e pronto, não se debata fazer de organizar aquele evento do nosso aniversário, claro que não se bem prepara para o nosso 100 anos, aquele, e por isso que nesse momento não se fazer um evento dentro do nosso limite, um pequeno evento para celebrar aquela data, mas em preparação para o nosso 100 anos, que breve mesmo.
0: O clube dispõe de uma escola de formação e retomou a aposta no atletismo com perspectiva de alargar atividades a outras modalidades. O handball é um dos projetos em preparação, com contactos já estabelecidos com atletas para apoiar a iniciativa. A direção mantém igualmente contactos por um possível aposta no voleibol, com o objetivo de recuperar a tradição dos travadores em diferentes modalidades.
1: Travador é um clube que está requerido. Tem que ter força de vontade, principalmente por ser mulher. Quando um assume sendo mulher, tive que ter críticas. Tive críticas para uma área, trabalhador de um clube grande. Mas acho, acredito que hoje pessoas adeptas e trabalhadoras estão já com outro hoje. Eles têm mais que ter respeito para o que não fazesse visível. Não consegui criar a escola de formação, que é importante, que está chamado, tudo o clube deveria ter. Uma escola de iniciação, ele é muito bom. Não fazer, não põe atletismo. Não tem perspectiva de fazer handball também. Já não tem em contato com o vôlei. E porque o travador, antigamente, ele tinha tudo o que é modalidade. Nós, nesse momento, não tem atletismo, não tem a escola de formação. Falando de mim, presidente, pessoalmente, minha modalidade sempre foi handball, então é daquele que ainda nunca está, mas já não está já encaminhado, já não tem alguns, já fala com o capitão de equipa da seleção de nós, de handball, que aceita e abraça nosso projeto imediatamente, não fala com também um outro atleta de handball, que é ele é top 10 da Europa, que é destro de Pino, Dede, e ele também ele aceita, abraça o nosso projeto, só nos elabora todo o projeto para poder avançar. Handball é aquele que está mais perto do Nubem, como está agora. Aquele é o maior problema que todo o clube tem. Que todo o clube tem, e depois os trabalhadores têm fama de ter dinheiro. Então, pessoas se escatam hoje, mas que é verdade. Minha única coisa que ainda pido, o trabalhador, nesse momento, não está tão organizado. Minha não está pensa grande, não está jogo de toda forma. Se não faz a dia, minha mulher fica quieta, tu espera para o governo fazer alguma coisa. É claro que o governo tem que fazer a sua parte, mas a mim, como presidente, tem que fazer a minha parte. E o objetivo que não tem na minha direção é que os trabalhadores começa a funcionar com o CP.
0: Para dirigente das instituições esportivas precisam de melhores condições para desenvolver o seu trabalho e contribuir para a sociedade. E o promotor Adriano Reis leva o Festival Internacional de Contos à Cidade Velha amanhã, 16, e até domingo, dia 18, para reavivar a tradição oral e aproximar as histórias das escolas, famílias e comunidade da região. Em declarações em Forpress, Adriano Reis, membro da Associação de Dinamização Ambiental, Social e Cultural, afirmou que a iniciativa nasceu da sua ligação à Cidade Velha, no âmbito de uma trilogia de livros que escreveu sobre esta localidade e da parceria com a Câmara Municipal da Ribeira Grande de Santiago. O responsável referiu que o festival pretende recuperar o gosto pela arte de contar histórias e aproximar as novas gerações das tradições culturais cabo-verdianas, numa altura em que a narração oral perde espaço no cotidiano das famílias.
2: Que se põe, portanto, o Festival Internacional de Conto, Cidade Velha, na Solera, pode, com um gigante grande, vem numa linha de uma trilogia histórica que eu escrevi sobre a Cidade Velha com a relação com nós grandes. E então, depois dessa recolha, sendo eu de Santo Antão e desconhecendo completamente a Ilha de Santiago, que é uma cultura minha, depois de vivenciar isto, por que não avançar por o festival? E sendo a Câmara Municipal de Ribeira Grande de Santiago o meu grande parceiro desde sempre, em Portugal desafiei a Associação RJ Anime, então é em parceria com a Câmara Municipal de Ribeira Grande de Santiago no Avançapas, primeiro festival internacional de conto de Cidade Velha na Solera Porta com os Gentes Grandes. Com esta iniciativa nós temos um objetivo muito bem claro, que é promover a arte de contar história e também de promover o incentivo que todas as formas da cultura vêm da Solera Porta. Um vez tinha Tiloba, Chibim, quem é que não lembra, Blimundo, já não se conta a história, para tentar provocar, entre aspas, o gosto pela tradição oral e voltar às nossas origens do princípio. Com certeza, portanto, comecei com a trilogia, são as três cores que identificam a Cidade Velha enquanto património da humanidade, sendo o castanho a cor do património, azul, azul do mar e do nosso céu, né? E o verde verdejante da ribeira, e também Cidade Velha é o berço da nação, né? O berço da cultura e o berço de tudo nosso. Boa pergunta, e o que traz a energia de Solera da Porta? Porque a tradição oral é muito ligada também à questão da ancestral e que traz a energia que nós acreditamos. E essa bela energia, a partir do momento que a RJ e a Câmara Municipal Ribeira Grande de Santiago agarram isto, então automaticamente mesmo os participantes convidados disponibilizam voluntariamente, convém deixar isso bem claro, todos os colegas que participam estão a participar de uma forma voluntária para que isso aconteça. Acontece. Portanto, é assim que nós, razão que os primeiros dias, 16, é nas escolas, de forma a levar a palavra às escolas para ouvir a nossa língua materna em diversas variantes com, portanto, com sotaque de São Antão, de São Vicente, de Sal e de Santiago. A razão é que temos de São Antão Paula Chantre, de São Vicente Zenaide Alfama, Sal Sali Delgado, Santiago Gil Moreira, Alice Moreira, Crisálida. Crisálida Correia, que irá apresentar o terceiro livro, né? E também a língua e Cabo Verde diáspora, que é o meu caso, né? Que é a 11ª ilha de Cabo Verde. Também a presença lusófona, né? Temos representante de São Tomé e Príncipe, Olinda Beja, que é escritora e contadora de história, de Portugal, a Margarida, a Cecília e a Olívia, e do Brasil, Fábio Superbi e Manuela Romeiro, e ainda do Brasil, Clemente Santos. E toda essa conjugação da palavra, à volta da palavra. É importante também referir, vamos ter a presença de Angola e Timor-Leste numa sessão online.
0: O programa prevê ainda, no sábado 17, uma reflexão sobre a tradição oral em Cabo Verde, com o representante das ilhas, e um segundo painel dedicado à tradição oral no espaço lusófono. Haverá momentos de narração de histórias e manifestações culturais na Cidade Velha.
2: Angola e Virgínia Mila Fiores a representar a tradição oral timorense. Exatamente. E vamos começar, sobretudo, na escola secundária de Salineiro, que agrega alunos de todo do município de Ribeira Grande de Santiago. E o que faz-nos, ao fazer dar este ponto, né, tanto a RJ, desta parceria, a organização RJ, que é a Municipal de Ribeira Grande, com o parceiro Ministério da Cultura e das Indústrias Criativas, Desporto e Juventude, penso eu, Juventude e Desporto, como também do Mindelat e da Câmara Municipal de Porto Novo, que nos apoiam também, é conseguir os seus objetivos. E de tarde estamos com o ensino básico também miúdos do município. É importante também convidar todas as pessoas no sábado de manhã, vamos fazer uma reflexão sobre a tradição oral em Cabo Verde, com representantes das ilhas, vamos refletir e depois no segundo painel, que é a tradição oral no espaço lusófono. Portanto, Todos estão convidados, todos que estão a escutar, por favor, apareçam e vamos falar da tradição oral e depois há o lançamento do livro. E à tarde, a palavra é devolvida à Solera da Porta. Portanto, nós começamos a partir das 4 até Cambar de Sol, 7 de noite, na Rua de Banana, em todas as Solera Porta de Nós Guentes Grande, na Cidade Velha, com contação de história, tabanca e batuque. Ou seja, vamos agregar toda aquela essência cultural de onde é que tudo nasceu e tudo que a intenção é para a volta, para ficar lá, para não continuar a partilhar. O impacto, nós penso eu, tanto a organização, o nosso objetivo não é... O sucesso para nós passa é de alertar, é de consciencializar, é que é importante não contar história, é importante que no fim de noite... Aquele pai que vai deitar ser filho, pode contar uma história de Tilopti, a ganga, Belimundo, é consciencializar que não tem que voltar para a Solera Porta, é consciencialização. Para nós isso já é uma vitória. E que alguém, a mim, moda um fulano, já falava até um bocadinho na rádio, a mim pessoalmente, minha maior satisfação é se alguém ouvisse a entrevista e depois contasse a ser filho uma história pela primeira vez.
0: Reis admite que a organização pretende levar o festival a outros concelhos e bairros do país, mas sublinhou que a continuidade da iniciativa dependerá da avaliação desta primeira edição. E o presidente da Sociedade Cabo-Verdiana de Autores, Dani Spínola, defendeu a necessidade de reforço do papel da comunicação social e da educação na preservação da identidade cultural cabo-verdiana, sobretudo junto das novas gerações. A Infrapress, a propósito do Dia Nacional da Cultura e das Comunidades, assinalada 18 de outubro, Dani Spínola considera que a preservação da cultura cabo-verdiana exige um trabalho articulado entre a comunicação social, a educação e instituições públicas, isto para garantir que os mais jovens conheçam e valorizem as manifestações culturais do país. Segundo a mesma fonte, a comunicação social deve apostar em programas culturais que divulguem a música, a literatura e as artes e outras expressões de identidade nacional, sublinhando que a cultura, a comunicação social e a educação devem estar de mãos dadas.
3: Desde logo, um aspecto importante é uma trindade. Uma trindade no sentido de que a cultura, a educação e a comunicação social devem estar de mãos dadas para podermos preservar e divulgar e portanto, mostrar o que é nosso, de facto, o que é nosso, para não haver confusão. Agora, se a comunicação social não faz muitos programas culturais mostrando qual é a nossa música propriamente e quais são as nossas identidades, e a educação também, se não fizer muito e não tiver um bom currículo escolar que demonstre isso, corre-se o risco, evidentemente, de sermos contagiados. Quer dizer, já há algum tempo que já estamos nisso, né? Portanto, agora não há fronteiras com a internet, etc. E, portanto, pela globalização. A globalização vai, no fundo, tornar essa preservação da identidade cabo-verdiana um pouco mais difícil. Há tendência para perder muito do que é nosso. E agora, ainda mais com a inteligência artificial, acho que já muita gente vai por aí e torna-se artista ou torna-se escritor. Se não fizer muito trabalho próprio, isso é um risco enorme de termos, portanto.
0: Questionado sobre os elementos que representam a identidade cultural cabo-verdiana e que devem ser preservados, o presidente da SOC apontou a música como a principal expressão cultural do país, seguindo-se a literatura, as manifestações culturais, tradições como as festas de romaria e as artes plásticas.
3: Logo é sempre a música, né? A música em primeiro lugar, já é incontestável. Mas depois temos vários domínios, nomeadamente a literatura também, que tem uma pujança em Cabo Verde, que tem estado a destacar-se também, mesmo lá fora, no estrangeiro. E depois temos toda a componente das tradições, manifestações culturais tradicionais, como as festas de romaria, etc., que são também, em termos de identidade, algo muito relevante na cultura cabo-verdiana.
0: Relativamente ao significado do Dia Nacional da Cultura e das Comunidades para Soca, Dani Spínola considerou tratar-se de uma efeméride importante que a instituição assinala habitualmente com diversas atividades, tanto em Cabo Verde como na diáspora.
3: Fazemos sempre muitas atividades, tanto aqui em Cabo Verde como na diáspora, porque tem a componente de comunidades, o Dia Nacional da Cultura e das Comunidades. Nós fazemos em geral um mês muita atividade, com lançamento de livros, lançamento de revistas e entrega de direitos autorais e artísticos, e fazemos isso, como disse, tanto aqui como na Diáspora. Já fizemos em Portugal uma semana de arte e cultura, nos Estados Unidos uma semana de arte e cultura, com a entrega de direitos autorais e artísticos.
0: Como mensagem final às instituições e artistas, sobretudo aos mais jovens, Dani Spínola apelou à aplicação da lei do mecenato, que considerou um instrumento importante para apoiar a criação e a divulgação cultural. E uma criança de 7 anos morreu ontem na sequência de um atropelamento ocorrido à saída da escola de Miraflores, na capital cabo-verdiana, quando atravessava uma passadeira na companhia da irmã e colegas, segundo relatos de testemunhas no local. De acordo com as informações recolhidas junto de testemunhos, a vítima, aluna do terceiro ano da escolaridade, atravessava passadeira. 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

0: 13 horas em Cabo Verde, momento para acompanhar o nosso bloco informativo. O presidente da UCID exigiu ao governo que apresente, no prazo de 30 dias, um plano para mitigar os efeitos do preço dos combustíveis e pediu transparência nas nomeações públicas e metas para os próximos 6 meses. João Santos Luís, presidente da União Cabo-Verdiana Independente e Democrática, falava em conferência de imprensa de reação ao balanço dos primeiros 100 dias de governação. O político começou por reconhecer que o período é curto para concretizar reformas estruturais, mas considerou suficiente para definir prioridades e adotar medidas concretas. João Santos Luís mostrou-se preocupado com o impacto dos preços dos combustíveis no custo de vida e na atividade económica e pediu medidas temporárias e seletivas de apoio aos transportadores, pescadores e agricultores. João Santos Luís questionou ainda os critérios de substituição de dirigentes na administração pública e nas empresas públicas e apelou à valorização do mérito, da competência e da transparência. A UCID pediu igualmente que no prazo de 30 dias sejam divulgados os critérios de escolha dos dirigentes públicos e que em 60 dias o governo apresente metas mensuráveis para os 6 meses seguintes, com destaque para saúde, educação, emprego juvenil, transportes interilhas e melhoria dos serviços públicos. O presidente da UCID garantiu que continuará a fiscalizar a ação governativa, reconhecendo as medidas positivas e apresentando alternativas sempre que considerar necessário. O jurista Geraldo Almeida afirmou que o Código Civil cabo-verdiano sofreu mais de 230 alterações desde 1975, defendendo a atualização sistemática da legislação para evitar a aplicação de normas desatualizadas e reforçar a autonomia do direito cabo-verdiano. Em declarações à InforPress, momentos antes do lançamento da 4ª edição do livro Código Civil da sua autoria, enquadrado nas atividades da Feira do Livro de Cabo Verde, o jurista explicou que as alterações introduzidas desde a independência abrangeram inicialmente áreas como o direito da família, os direitos reais e as sucessões. Segundo Geraldo Almeida, a sucessiva produção legislativa torna necessário disponibilizar à comunidade jurídica instrumentos que permitam identificar as modificações efetuadas e assegurar a aplicação correta das normas em vigor. A nova edição reúne os artigos revogados e substituídos ao longo dos anos, além de identificar situações que, na perspectiva do autor, exigem especial atenção por parte dos profissionais do setor. Entre os problemas identificados, Geraldo Almeida apontou a existência de leis que alteram o Código Civil e que considera inconstitucionais, bem como anomalias relacionadas com a numeração de disposições legais. Como exemplo, referiu a Lei do Arrendamento, cuja numeração, segundo afirmou, apresenta problemas na sua articulação com a estrutura do Código Civil, podendo suscitar dificuldades na interpretação e aplicação das normas. O jurista considerou, por isso, que a 4ª edição permite à comunidade jurídica conhecer as alterações legislativas e os cuidados necessários à aplicação do Código Civil, contribuindo para uma utilização mais rigorosa da legislação. O jurista apontou falta de incentivos à escrita e à publicação científica como um dos fatores que limitam a produção de obras académicas, apesar da existência de profissionais qualificados e estudantes com elevado potencial. O Tribunal da Comarca da Brava decretou prisão preventiva a um homem de 50 anos, suspeito de tráfico de estupefacientes. Segundo informou a Polícia Nacional, O homem foi detido no passado dia 8 na localidade de Furna, no âmbito de uma ação operacional desenvolvida pelo Destacamento Fiscal e Marítimo. Durante a intervenção policial, o suspeito terá tentado desfazer-se de um produto suspeito de ser estupefaciente, com o intuito de evitar ação das autoridades. No decurso das diligências, foi apreendida uma embalagem contendo 39 doses de uma substância acastanhada suspeita de ser haxixe. As investigações prosseguiram em articulação com as autoridades judiciais da comarca da Brava e culminaram numa busca domiciliária devidamente autorizada. No cumprimento do respectivo mandado judicial, as autoridades apreenderam 7 barras de um produto suspeito de ser haxixe, uma balança de precisão e uma arma branca e outros elementos considerados relevantes para a investigação. O Tribunal da Comarca de Santa Catarina decretou prisão preventiva a 6 indivíduos do sexo masculino suspeitos de envolvimento em crimes de roubo, furto e ameaça com arma branca, segundo uma fonte policial. De acordo com a mesma fonte, um dos indivíduos é suspeito de ter roubado um motociclo no espaço comercial Praça Center, enquanto o outro ficou em prisão preventiva por alegar o incumprimento de uma medida de coação anteriormente aplicada que o obrigava a afastar-se de determinado espaço, tendo ainda ameaçado alguém com uma arma branca. Os restantes 4 indivíduos, com idades compreendidas entre os 19 e os 22 anos, são suspeitos de vários roubos e furtos em residências e espaços comerciais. Segundo a mesma fonte, os 6 indivíduos foram detidos mediante mandados de detenção e apresentados à autoridade judiciária que determinou a aplicação da medida de coação de prisão preventiva. A equipa multidisciplinar de apoio à educação inclusiva na Brava acompanha atualmente 38 crianças sinalizadas com necessidades de apoio educativo e defende o reforço da formação dos professores para melhorar a resposta às necessidades destes alunos. Em entrevista à Inforpresa, a psicóloga e coordenadora na Brava, Mariazinha Louro, explicou que a equipa recentemente constituída está a realizar visita às escolas da ilha para conhecer a realidade de cada estabelecimento de ensino e estabelecer uma maior proximidade com os professores. Segundo a responsável, algumas crianças já estavam sinalizadas anteriormente, mas com o início do ano letivo surgiram novos casos que estão a ser identificados e acompanhados pela equipa. Mariazinha Louro reconheceu, entretanto, que um dos principais desafios encontrados no terreno está relacionado com a falta de formação contínua dos professores para trabalharem com crianças que necessitam de um acompanhamento educativo diferenciado. De acordo com a coordenadora, a Ilha Brava não dispõe neste momento de formação contínua específica para preparar os docentes para responderem às necessidades destes alunos, situação que, no seu entender, exige maior atenção por parte do Ministério da Educação. Apesar das limitações, explicou que a equipa multidisciplinar de apoio à educação inclusiva procura orientar os professores, fornecendo-lhes indicações sobre as melhores estratégias para trabalhar com os alunos que necessitam de um acompanhamento diferenciado. Neste sentido, defendeu que o Ministério da Educação deve investir mais na formação dos professores, dotando-os de ferramentas que lhes permitam responder adequadamente às necessidades de cada criança e promover uma educação mais inclusiva. A Associação Lantuna realizou a exumação de um ninho de tartaruga verde na praia da Ribeira da Prata, no Tarrafal, onde foram identificados 123 ovos, dos quais nasceram 73 crias, no primeiro registro da espécie pela Associação.
1: Nós vamos fazer exumação de ninho, o ninho está preparado em que estágio embrionário está aquele embrião e também para saber se aquele embrião foi fecundado ou não. Com exumação de ninho, está ajudando a saber qual foi a taxa de sucesso de eclosão de aquele ninho e aquele ninho não teve uma taxa de 60% de eclosão. Nasce 73 tartaruguinhas de aquele ninho. Aquele ninho lá tinha 123 ovos. Na praia de Ribeira das Pratas, é a primeira vez que nos está registrando ninho de tartaruga verde desde que não inicia trabalho de conservação ali.
0: Em declarações à InfoPress, a coordenadora do Programa de Conservação das Tartarugas Marinhas da Lantuna no município, Mediana dos Reis, indicou que na atual temporada de reprodução foram registados cerca de 72 ninhos, considerando positivos os resultados alcançados até ao momento, apesar de a época ainda não ter terminado.
1: Esse ano, na nos viveram, tive cerca de 72 ninhos, e temporadas a ser uma boa temporada e ainda temporada que afinda, mas ainda pensamos em termos de taxa de sucesso de eclosão de viveiro no polo em torno de 70. E ali na comunidade de Ribeira das Pratas e também algumas comunidades vizinhas.
0: De acordo com Mediana dos Reis, a comunidade tem demonstrado maior sensibilização para a conservação das tartarugas, embora seja necessário continuar a trabalhar para reduzir as práticas prejudiciais à espécie.
1: E não tem feito trabalho de sensibilização e ali na viveiro de Ribeira das Pratas, não recebe crianças de escola de trás dos montes, onde que eles vêm conhecer um pouco sobre o nosso trabalho de conservação e também faz libertação de crias na praia de mar. Também não tem feito algumas atividades de sensibilização na comunidade, onde que não tem planeado fazer e ali na Jardim de Ribeira das Pratas faz atividade com crianças, onde que não te leva em alguns livros de colorir, que está falando um pouco sobre aquela espécie careta-careta ali que está dissolva ali.
0: Mediana dos Reis agradeceu à comunidade, aos parceiros, patrocinadores e voluntários pelo apoio prestado durante a campanha de conservação, destacando o contributo conjunto para os resultados alcançados nesta temporada. E na página desportiva, o Clube Desportivo Travadores assinalou os 96 anos de existência com encontro de antigos atletas e dirigentes após um jogo amigável com a África Show da Boa Vista.
2: Celebrar o aniversário de Travadores é uma coisa grande, porque Travadores é uma equipa muito grande e nós não estamos felizes e sentimos de nossa responsabilidade no time em relação a nossos atletas, a nossos adeptos, a nossos sócios. Então, portanto, nós estamos tudo felizes e está organizado dentro de nossa possibilidade algumas atividades que para todos os mundos, que as coisas que não fazem, não convida um clube, que na verdade é um clube também, de Boa Vista, é um clube desde menino, meus irmãos jogam lá, então é um clube de família, que é África Show, que desde que eu me assumi como presidente de Travadores, o Flamengo era um dos clubes que ainda queria fazer um dia, era fazer aqui Travadores e África Show ficasse mais forte a nível de amizade.
0: Em declarações à InfoPress, a presidente dos Travadores, Maria Moço, avançou que está previsto um encontro com antigos atletas e dirigentes, seguido de uma pequena cerimónia e de um lanche.
2: Além do encontro com antigos atletas de Travadores, antigos dirigentes e não tem uma pequena cerimónia, um lanche, 5:30 lá na centro de estágio da federação. E pronto, não se debate fazer de organizar aquele evento de nosso aniversário. Claro que não se bem prepara para o nosso 100 ano, 100 ano aquele, e por isso que nesse momento não se fazer um evento dentro de nosso limite, um pequeno evento para celebrar aquela data, mas em preparação para o nosso ano, que brevemente.
0: A presidente salientou que a falta de um campo adequado constitui uma dificuldade para a formação, sobretudo para os jovens que vivem em localidades distantes dos espaços de treino. Apesar dos obstáculos, a instituição procura manter os jovens ligados ao desporto e acompanhar o seu comportamento e aproveitamento escolar. E a presidente do Clube Desportivo Travadores, Maria Musso, apontou também a recuperação de sócios, a mobilização de recursos financeiros e a melhoria das infraestruturas como prioridades da direção por ocasião dos 96 anos da instituição. Em declarações à InforPress, Maria Musso avançou que a direção está empenhada em recuperar antigos sócios e atrair novos membros com o objetivo de fortalecer a base associativa e melhorar a situação financeira do clube. A dirigente reconheceu que alguns associados têm questionado a gestão dos recursos financeiros da instituição e reclamado maior esclarecimento sobre a sua utilização. Perante essas preocupações, a atual direção pretende apostar numa gestão mais transparente, de modo a recuperar a confiança dos sócios. A sustentabilidade financeira constitui outro desafio, tendo em conta a necessidade de mobilizar apoios de empresas, parceiros, associados e adeptos para assegurar o funcionamento do clube e concretizar os projetos previstos. Entre as prioridades estão também a recuperação dos edifícios degradados e a criação de uma sede condigna que permita melhorar as condições de funcionamento e acolhimento dos membros do clube. No plano desportivo, a equipa sénior masculina dos Travadores terminou a época 2025-2026 na segunda posição do Campeonato Regional de Santiago Sul, ficando de fora da qualificação para o Campeonato Nacional. Maria Moço manifestou, contudo, a ambição de conquistar títulos regionais e nacionais, defendendo uma formação capaz de preparar os jovens atletas não só para o futebol, mas também para futuras oportunidades fora da modalidade. Fundado oficialmente a 15 de outubro de 1930, o Clube Desportivo Travadores conta com 4 títulos de campeão nacional conquistados nas épocas 1971, 1972, 1973, 1974, 1993 e 1994 e 1995 e 1996. E na página internacional, o telhado de uma escola privada no Paquistão desabou, provocando várias vítimas mortais. Pelo menos 28 pessoas morreram, entre as quais 27 crianças e um professor, disse uma autoridade dos serviços de emergência. O porta-voz dos serviços de emergência de Peshawar disse que as equipas de resgates estão a realizar operações de remoção de escombros para alcançar as pessoas que ainda se encontram bloqueadas. O incidente aconteceu numa escola em Peshawar e no local estavam várias equipas de emergência. Assim, Khan, do Hospital Lady Reading, disse à agência France Press que mais de 30 pessoas ficaram feridas no acidente, 6 das quais ficaram em estado grave. Pelo menos 10 navios foram atacados no Estreito de Hormuz desde domingo, com aumento significativo dos incidentes desde o início da guerra com o Irão, segundo dados divulgados. 4 navios foram atingidos na terça-feira e 6 no domingo, o maior número registrado num único dia desde o início do conflito, com os ataques dos Estados Unidos e Israel ao Irão no final de fevereiro. Os dados foram compilados pela empresa de segurança Vanguard, pela Organização Marítima Internacional e pela Agência Britânica de Segurança Marítima. 2 marinheiros estão dados como desaparecidos e um navio, um porta-contentores, afundou-se na sequência dos ataques mais recentes, segundo fontes marítimas. Os navios mercantes que atravessam a região começaram a ser atacados pelo Irão em março, em retaliação pelos ataques norte-americanos e israelitas contra território iraniano. Teherão reivindica o controlo do Estreito de Hormuz e tem atacado navios que atravessam a zona sem a sua autorização. Antes da guerra, cerca de 1/5 dos hidrocarbonetos comercializados mundialmente passavam por esta via marítima. Desde o início de outubro, foram registados 23 ataques, quase o dobro da média mensal de incidentes desde o início da guerra. O tráfego através de Hormuz regressou recentemente a cerca de 80% dos níveis anteriores à guerra, apesar do conflito, afirmou a agência France Press, o analista da empresa britânica de segurança Vanguard, Barun Gupta. A província de Nampula, a mais populosa de Moçambique, enfrenta déficit superior de 3 mil professores, apesar da contratação de 351 novos docentes para cerca de 2 milhões de alunos. Segundo os dados apresentados pelo responsável, a província contabiliza atualmente 33.242 funcionários e agentes do Estado no setor de educação, dos quais 27.800 são professores. A escassez de docentes é agravada pelos problemas de saúde que afetam a classe, com 1.669 funcionários a viverem com doenças crónicas, dos quais 1.059 são professores. Outros 305 funcionários encontram-se acamados, incluindo 296 docentes. O secretário provincial da Organização Nacional dos Professores, em Nampula, André Jane, revelou que cerca de 1.200 professores enfrentam diferentes problemas de saúde, incluindo malária, hipertensão e VIH, havendo casos de docentes que não seguem devidamente os tratamentos prescritos, apesar das ações de mobilização e acompanhamento promovido pela estrutura sindical. Assistência médica e medicamentosa é outro desafio, uma vez que, segundo a ONP, os descontos efetuados nos salários não são acompanhados por uma prestação regular dos serviços, estimando-se que a assistência cubra apenas cerca de metade das necessidades. Além dos problemas de saúde, o setor registrou a morte de quase 150 professores desde janeiro, situação que continua a pressionar a gestão dos recursos humanos. E assim colocamos um ponto final no nosso bloco informativo desta quinta-feira. Mais informações serão avançadas ao longo do dia. A continuação de uma boa tarde.

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8: Olá, ouvintes. Há momentos em que as coisas não correm como planeamos. Uma oportunidade não pode surgir, um projeto pode falhar ou uma decisão pode trazer resultados diferentes do que esperamos. Nessas alturas é fácil concentrarmos apenas no que correu mal e esquecermos as nossas capacidades. Mas uma dificuldade não resume a nossa história. As experiências, mesmo as mais frustrantes, podem ajudar-nos a reconhecer erros, desenvolver competências e encontrar caminhos que antes não considerávamos. Isto não significa ignorar os problemas ou fingir que tudo está bem. Significa enfrentar a realidade sem transformar um resultado negativo numa definição permanente de quem somos. A dica de hoje energia perante um obstáculo, identifica o que ainda está ao teu alcance. Talvez não consigas mudar tudo de uma vez, mas podes escolher o próximo passo e começar por aí. 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

São 14 horas em Cabo Verde, momento para acompanhar o flash informativo aqui na Rádio WBFM. O eleito municipal Gelson da Silva renunciou à liderança da bancada do Movimento para a Democracia na Assembleia Municipal de São Filipe, alegando divergências com a linha política assumida pela nova liderança nacional do partido. Numa comunicação dirigida ao coordenador do MPD em São Filipe, com conhecimento dos colegas da bancada, Gelson da Silva informou que a decisão produz efeitos imediatos e resulta de uma reflexão sobre o atual momento político do partido. O acesso norte à praia de Fontibila, a partir da Praça de Presídio, encontra-se interditado na sequência da queda de rochas que deixou o percurso intransitável para peões. A informação foi confirmada pelo vereador das infraestruturas da Câmara Municipal de São Filipe, Euclides Fernandes. O grupo musical Ferro Gaita realiza neste mês de outubro shows solidários nos Estados Unidos da América, cuja receita reverterá a favor das obras de construção da Igreja de São Filipe Apóstolo na cidade da Praia. Segundo o pároco Padre Elias Borges, a iniciativa surgiu há cerca de 6 anos após a sua transferência da paróquia de Nossa Senhora da Luz, na Ilha do Maio, para a Chada São Filipe, na Praia, onde conheceu e desenvolveu uma amizade com Eduino dos Ferro e Gaita, morador dessa localidade. O documentário Morada de Saudade, que retrata a história de emigração cabo-verdiana e o percurso das comunidades nacionais na diáspora, estreou-se na cidade da Praia no âmbito das comemorações do Dia Nacional da Cultura e das Comunidades. Produzido por Pedro Solé e realizado por Nuno Miranda, a convite da Organização Internacional para as Migrações, o filme pretende contribuir para a preservação da memória migratória e valorizar o papel dos imigrantes na construção da identidade e no desenvolvimento de Cabo Verde. O promotor Adriano Reis leva o Festival Internacional de Contos à Cidade Velha de sexta-feira a domingo para reavivar a tradição oral e aproximar as histórias das escolas, famílias e comunidades da região. O movimento islamita libanês Hezbollah reconheceu que os explosivos apreendidos na semana passada pelas autoridades libanesas lhe pertenciam, exigindo a libertação dos seus militantes detidos. O grupo afirmou que as armas são usadas exclusivamente para atacar Israel. A segunda cimeira entre a União Europeia e o Conselho de Cooperação do Golfo, inicialmente prevista para 24 de outubro em Riad, na Arábia Saudita, foi adiada numa altura de agravamento das tensões regionais. A decisão surge a quando dos ataques dos rebeldes houthis contra território saudita. Pelo menos 5 pessoas morreram e 9 ficaram feridas após ataques russos com drones e bombas aéreas contra as províncias ucranianas de Kirovohrad e Dnipropetrovsk, segundo as autoridades locais. O Senado brasileiro aprovou a proposta de emenda à Constituição que reduz o tempo de trabalho semanal sem corte salarial, uma das bandeiras do presidente Lula da Silva, candidato à reeleição.
E assim colocamos um ponto final no nosso flash informativo. Obrigada pela sua preferência e continuação de uma boa tarde.

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1: Olá, ouvintes. Há momentos em que as coisas não correm como planeamos. Uma oportunidade não pode surgir, um projeto pode falhar ou uma decisão pode trazer resultados diferentes do que esperamos. Nessas alturas é fácil concentrarmos apenas no que correu mal e esquecermos as nossas capacidades. Mas uma dificuldade não resume a nossa história. As experiências, mesmo as mais frustrantes, podem ajudar-nos a reconhecer erros, desenvolver competências e encontrar caminhos que antes não considerávamos. Isto não significa ignorar os problemas ou fingir que tudo está bem. Significa enfrentar a realidade sem transformar um resultado negativo numa definição permanente de quem somos. A dica de hoje é: perante um obstáculo, identifica o que ainda está ao teu alcance. Talvez não consigas mudar tudo de uma vez, mas podes escolher o próximo passo e começar por aí. 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

15 horas em Cabo Verde, momento para atualizar as informações aqui no nosso Flash Informativo. A Cabo Verde Airports está a canalizar uma fatia expressiva de 47 milhões de euros do seu investimento global, previsto em mais de 250 milhões de euros, diretamente para ações de sustentabilidade ambiental e social no país. O anúncio foi feito pelo CEO da concessionária, Jorge Benchimol Duarte, durante a abertura do primeiro Fórum de Sustentabilidade da Cabo Verde Airports, realizado hoje na cidade de Santa Maria, na Ilha do Sal. O presidente da Associação dos Deficientes Visuais de Cabo Verde alertou para a persistência de barreiras arquitetónicas e dificuldades nos transportes públicos que limitam a mobilidade autónoma das pessoas cegas e com baixa visão no país. A presidente do INSP, Sandra Brito, destacou a importância da lavagem correta das mãos com água e sabão para prevenir doenças diarreicas e respiratórias, considerando-a uma medida simples, eficaz e econômica de proteção da saúde pública. A obra da dessalinizadora de água do mar para agricultura em Pedro Vaz, na Ilha do Maio, continua por concluir 2 anos após o lançamento, o que leva os agricultores a pedirem celeridade na execução do projeto. A Cape Verdean Nurses Association, em parceria com a Câmara de São Felipe, promove hoje uma feira de saúde com atividades de prevenção de doenças, rastreios e sensibilização para hábitos de vida saudáveis. A iniciativa decorre no Largo de Alto São Pedro, na cidade de São Felipe, com atividades abrangendo diferentes áreas da saúde e do bem-estar da população. A maioria dos eleitores norte-americanos está insatisfeita com o desempenho de Trump e pretende mudança nas eleições intercalares, segundo uma sondagem. A Ucrânia lançou ataque com drones e mísseis contra a refinaria russa perto de Moscovo, informaram responsáveis de Moscovo e Kiev. O ataque ocorreu após Zelensky declarar fim de trégua no ataque a infraestruturas energéticas rejeitada por Moscovo no meio do aumento das tensões em Washington. A Romênia confirmou que 8 pessoas estão desaparecidas após um incêndio num navio com pavilhão de São Marinho no Mar Negro. 4 tripulantes foram resgatados com vida, enquanto 8 permanecem desaparecidos, segundo a autoridade naval romena. O Reino Unido alerta os seus cidadãos para a instabilidade política e econômica na Venezuela, recomendando extrema precaução nas viagens devido a riscos de criminalidade, controlos de segurança e limitação de serviços. E fechamos assim mais uma edição do nosso Flash Informativo. Mais informações serão avançadas ao longo do dia. A continuação de uma boa tarde.

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1: Olá, ouvintes. Há momentos em que as coisas não correm como planeamos. Uma oportunidade não pode surgir, um projeto pode falhar ou uma decisão pode trazer resultados diferentes do que esperamos. Nessas alturas é fácil concentrarmos apenas no que correu mal e esquecermos as nossas capacidades. Mas uma dificuldade não resume a nossa história. As experiências, mesmo as mais frustrantes, podem ajudar-nos a reconhecer erros, desenvolver competências e encontrar caminhos que antes não considerávamos. Isto não significa ignorar os problemas ou fingir que tudo está bem. Significa enfrentar a realidade sem transformar um resultado negativo numa definição permanente de quem somos. A dica de hoje é: perante um obstáculo, identifica o que ainda está ao teu alcance. Talvez não consigas mudar tudo de uma vez, mas podes escolher o próximo passo e começar por aí. 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

São 16 horas em Cabo Verde, momento para acompanhar as informações no Flash Informativo. A Sociedade Interbancária e Sistemas de Pagamento disponibilizou 1 milhão de escudos para apoiar as vítimas e famílias afetadas pelo acidente de viação ocorrido a 5 de setembro, que provocou 25 mortos e 13 feridos. A contribuição foi anunciada pela Câmara Municipal de...

Olá, viva muito boa tarde, caro amigo ouvinte de Brockton FM. São já 16 horas mais 3 minutos nas ilhas de Cabo Verde, tarde de quinta-feira, juntei-a 15 de outubro de 2026. Então, aquele abraço para boa, caro amigo ouvinte que está ali daquele outro lado te acompanhando. Muito obrigado pela preferência, obrigado por estar ali te acompanhando na nossa frequência e também na nossa aplicação. Então, bem juntinhos, caro amigo ouvinte, para mais um programa Tarde dos Ouvintes, que acontece de segunda a sexta, sempre a esta hora aqui na antena de WBFM.

Pois é, caro amigo ouvinte de WBFM, já você sabe, a partir desse momento, é bom que DJ, até bem perto do dia 18 horas, nossa linha de amizade já está na inteira disposição, 508-690-6364, nota, repete, 508-690-6364, é a bolinha de amizade que já está na inteira disposição, até bem perto do dia 18 horas. Então, já vou saber, até lá e boa que DJ, então a partir desse momento bata pide música de boa gosto. Já vou saber ali na comunicação e técnica Otavinho Teixeira. É programa Tarde dos Ouvintes, que certamente te querer para o resto do dia.

Então, aquele abraço a todos, ótima companhia no Tabrali com essa mais nova música de Dimas Fernandes, Papier Bou Papier. Essa é a nossa abertura nessa edição de hoje.

Temas Fernandes, com essa música Papiá Boa Papiá, a nossa abertura nessa edição de hoje, 3 da tarde da quinta-feira, 15 de outubro de 2026. Programa Tarde dos Ouvintes, aqui já está no ar até perto do dia 18 horas. Já vamos saber de lá, é Boca DJ, então está ali de espera a pedido musical. Pois é, e nós, primeiro pedido, portanto, Camilo Domingos, com essa música Doce Vita, é a pedida de Vani Lopes, que está ali na América, na nossa companhia. Abraço, Vani, ótima sintonia.

Zé Dolce Vita, a música na voz de Camilo Domingos, a pedida de Amigo ao Vento, a Vani Lopes, a nossa primeiro pedido na edição de hoje, desde a tarde da quinta-feira. Então, aquele abração a todos, ótima sintonia. Então, continua-te a pedir música de boa gosto nessa edição de hoje. Otavinho Teixeira, ali na comunicação, até bem perto do dia 18 horas.

John Stalico, Zé Delgado, és a música Alfabeto de Destino, que também ali para grande amigo ouvinte, que está ali na Pai António, na nossa companhia, nos está a falar de Fausto. Abraço, Fausto. A continuação lá de ótima tarde. E também abraço ali para Joper, na Mosteiro Traz, e nós, Tony, taxista, que certamente está ali ao volante na nossa sintonia.

de Destino na voz de Zé Delgado, que vai ali para Fausto na Pai António, que está ali te acompanhando. Então, que celebração, amigo, ótima sintonia também ali para nós, Joper na Monster Utras. 31 minutos depois de 4 da tarde, nas Ilhas de Cabo Verde, é programa Tarde 2 ao 20, até bem perto do dia 18 horas, já sabe, está lá e boca DJ, então está ali de espera mais a pedidos musicais.

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Jânio Semedes, a música Suzette, um abraço ali para nós, Emanuel, ali na cidade da Igreja, que está ali no seu local de trabalho, te acompanhando. Um abraço, Emanuel, ótima escuta e um bom trabalho. É programa tarde dos ouvintes, ouvintes aqui também, de ouvintes aqui é o DJ. Então está ali de espera mais a pedidos musicais. Um abração ali para nós, Manecas, ali na Queimada Guincho, que está ali no seu local de trabalho, na nossa companhia. Abraço, Manecas, ótima tarde. E também um abraço ali para nós, Bodeco, ali na Queimada Guincho.

Pois é, programa da tarde dos ouvintes, ali na número 1 fama. Então, não te continuo ali com mais músicas, pedido de nós, amigos ouvintes, que está ali de que outro lado está acompanhando. Não te traz ali nós a saudosa Cesária Évores, a música partida, é pedida de amigo ouvinte. Não se fala de Guilhermina Rosa, que está ali na Corvo, está acompanhando na frequência de 104.4 FM. Aquele abração, Guilhermina. Pois é, essa música, Guilhermina, também de algo bem especial para Audília e Alberto, que está ali na praia, que está viaja hoje para Estados Unidos da América. Então desejas boa viagem, que tudo corre na paz e na tranquilidade.

Merck. Então, 46 minutos depois de 4 da tarde, nas Ilhas de Cabo Verde, é programa Tarde 2 ao 20, até bem perto de 18 horas. Pois é, um abração ali para nós, a Nenezinha, ali na Pai António, que, ou então ali na Cova Feijoal, que certamente está ali na nossa companhia. Já não está ali com o Tony e Neves, a música História.

Houston e na vez com essa música história, então no Santa Caminha para 17 horas na Cabo Verde, já falta 8 minutos e alguns segundos. Aquele abraço ali para nós, Telo Taxista, que está ali sintonizado na 104.4 FM. Também abraço ali para Zeni Silva, também o taxista António. Nós, António de Relva. Estou a trazer a Gil, se me é a música Minha Namorada, é tema dessa música. Um abração ali para Carlos de Júlia Benfica, está ali na Queimada Guincha, ele é fã de Gil, se me é. Abraço, Carlos. Também um abraço ali para nós, Paulo, nós, Paulo, ali de Queimada Guincha, que certamente tem esse radinho ali está acompanhando.

Exatamente, é esse mesmo programa Tarde dos Ouvintes, ali na antena de Brockton FM, nessa tarde de quinta-feira, 3 minutos para 17 horas. Então, quero amigo ouvinte, até bem perto do dia 18 horas, já sabe, Boca DJ. Não está atrás ali, Garrias, a música Sintinha Poder, é pedida de amigo ouvinte, Erondina Bento Duarte, que está ali na Itália, te acompanhando, ele que te manda um grande abraço para Júnior Cimedo, na Santa Cruz.

Não tinha ouvido Garry, música assim tinha poder, que vai ali, ou então é a pedida de Rondina Bento Duarte, ele que manda um grande abraço ali para nós, grande amigo ouvinte, Júnior Semedo, na Santa Cruz. Então cumprimento também Betinho, que certamente está ali na Safende, ali na praia, te acompanhando. Um abraço, amigo, ótima tarde de quinta-feira. Está ali com o Zé Carlos, és a música boa, ou então um sorriso.

Pois é, já não entra na segunda e última hora de programa, tarde 2 ao 20. Um abraço ali para a prima Sandra Ribeiro, que está ali na América, na nossa companhia. Abraço, Sandra, ótima escuta. Também abraço ali para a prima Mary Canuto e, portanto, tudo familiares. Também nós grande shot, Quinquim ali na Queimada Guincho. Abraço, tio Shot, ótima tarde. Também ali para a prima Leo.

Presença de Zé Carlos, eis a música, um sorriso. Pois é, então, aquele abraço a todos que está ali daquele outro lado te acompanhando. Muito obrigado. Não te continuo ali bem juntinhos, até bem perto do dia 18 horas. Então, está ali de receber mais a pedidos musicais nessa tarde da quinta-feira. Pois um abração ali para Landa Nunes na Figueira Pavão, também abraço ali para Lissa Veiga na Cova Figueira, abraço também para Ima Arlinda e Emerson Monteiro ali na Estância Rock. Então, aquele abração, ótima escuta.

A Tolex, a música, a sonho, é programa Tarde dos Ouvintes, então está ali de esperar mais a pedidos musicais. Te cumprimento o nosso grande amigo ouvinte, António de Marigueda, que está ali na Boston, na nossa companhia. Também abraço ali para António Cardoso. Te cumprimento, portanto, Joãozinho de Minó, aquele abração, Joãozinho, ótima tarde. Então, aquele abraço a todos que estão ali a comunhar no nosso aplicativo e também a Pabó que está ali a acompanhar na nossa frequência 104.4 na Santiago, Maio, Mosteiro e Santa Catarina de Gerfogo. Então, muito obrigado pela preferência. Então, continuo ali bem juntinhos até bem perto de 18 horas. No outro ali, Jujuka Alves, essa música Noiva na Praça, que também ali para Andalina, que está ali na Feijoal, na nossa sintonia.

Jujuka Alves, és a música noiva na praça que vai ali para a Mingovente, Andalena na Feijual, grande Mingovente de WBFM. Pois abraço ali para a Wanda Centeio, também Tonito Mendes. A programa Tarde dos Ouvintes, a programa é dedicado a nós, amigos ouvintes, ouvintes aqui Tamada e ouvintes aqui DJ. Rui de Pines, a música Chica de Madrugada.

A Chica de Madrugada, na voz de Rui de Pena. 22 minutos depois de 5 da tarde na Cabo Verde, é programa Tarde dos Ouvintes, nessa tarde da quinta-feira. Abraço para o Boqui, só agora entra na nossa companhia, muito obrigado pela preferência, certamente você está na boa companhia. Ali na comunicação, o Otavinho está aí cheira, até bem perto do dia 18 horas. Outra traz ali a Geisa Montron, dessa música A Chã de Nós.

Pois é, Chan de nós, na voz de Geisa Montronda, essa jovem de Chan das Caldeiras. Te aproveito e mando um grande abraço ali para Nelito, na Chan das Caldeiras. Pois é, caro amigo ouvinte, então está ali de espera mais a pedidos musicais. Um abraço ali para Francisco, ali na relva. Grande amigo Francisco, ótima tarde. Também abraço ali para Luísa Vieira, Janinha, enfim, a Turunhosa ali na relva, zona sul de Mosteiro.

Não tinha ouvido Zé Espanhol, música, portanto, Cate Cura, com a participação de Silvino Branca. Pois é, 36 minutos depois, a dia 5 da tarde, nas Ilhas de Cabo Verde, é assim mesmo, o programa Tarde dos Ouvintes, ali na antena de Brockton FM.

Pois é, portanto, 15 minutos para 18 horas, a altura que a nota coloca ponto final na edição de hoje, desta tarde de quinta-feira. Não tinha ouvido Dina Medina, música Ai Amor. Portanto, é programa Tarde dos Ouvintes, aqui até acontecer de segunda a sexta, ali na antena de Brockton FM, nessa tarde de quinta-feira. Irmãos Verdades, essa música Amar-te Assim. Pois um abraço para nós, a Zelita, nós, a DJ Apaixonado. Também abraço ali para Nelson Rodrigues, ali na Casa para Todos. Um abraço ali para nós, a Grande Mané, ali na Fonseca. Também a Telo na Casa, a Cotelo. Um abraço para Nelson de Rochafora. Também abraço para, Nelson de Rochafora. Também abraço para nós, grande Mário. Abraço, Mário.

Nota traz ali a Godinho, és a música Ger Fogo, que também ali para Mingo Ovente, Joãozinho de Minoque, está ali na América, na nossa companhia, aquela abração, Joãozinho, e também ali para António de Marigueda, que é fã dessa música.

Exatamente, Gerfogo na voz de Godinho, que vai ali para António de Mariguida, ali na Boston, e também ali para Joãozinho de Minoquis, ali na Brockton, ali na nossa companhia. Então, quero, amigo ouvinte, já no Chiga Fim, de mais um número de programa Tarde 2 Ouvintes, ali na antena de WBFM. Então, muito obrigado a cada união que acompanha, e amanhã está ali de volta a partir de 16 horas, hora de Cabo Verde, para mais um programa Tarde dos Ouvintes. Já me sabe, Otavinho Teixeira, que esteve ali na comunicação. Então, um grande abraço, até amanhã, mesma hora, ali na antena de Brockton FM. Niverte Miranda, fase 4, em a despedida musical nessa edição de hoje.

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